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Olá, olá, sejam muito bem-vindos ao Batuque na Cozinha. Eu sou o DJ Amaral Ed e a próxima hora a gente vai ouvir muita música brasileira. É isso aí, me acompanhe, inscreva-se no canal.

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Olá, sejam muito bem-vindos a Batuque na Cozinha. Sou o DJ Amaral Edge. Tô sempre por aqui, postando muita música brasileira. E é isso. Se você é novo no canal, inscreva-se. Sejam muito bem-vindos as pessoas que estão chegando aí, tem chegado bastante gente no canal. Muito obrigado pela presença. Dê aquele like, comenta aí, fala de onde você é, o que você mais gostou no set. Dê uma sugestão de música, tô aceitando pedidos. É isso, muito obrigado pela presença de todo mundo. Vou deixar minha saideira aqui. Valeu!

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tá afinado? Tá, não tá? Então vamos lá. Um, dois. Este samba vai pra Dorival Caymmi, João Gilberto e Caetano Veloso. Vamos lá.

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Olá, sejam muito bem-vindos a Batuque na Cozinha. Sou de Amaral Edge. Tô sempre por aqui, postando muita música brasileira. E é isso. Se você é novo no canal, inscreva-se. Sejam muito bem-vindos as pessoas que estão chegando aí. Tem chegado bastante gente no canal. Muito obrigado pela presença. Dê aquele like. 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O que você mais gostou no set. Dê uma sugestão de música, tô aceitando pedidos. É isso, muito obrigado pela presença de todo mundo. Vou deixar minha saideira aqui, valeu.

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Bom dia, Conradinho, sexta-feira, dia 9 de outubro de 2026. Programa de

da manhã, que era gravação da rádio. E com live nas redes sociais, no YouTube e Facebook. Saudando toda a audiência que já nos acompanha nesta manhã de sexta-feira, de céu

0: Será de sol com muitas nuvens durante o dia e períodos de céu nublado. Noite com muitas nuvens, temperatura mínima 15, máxima 23. Sol entre nuvens, portanto, no domingo. E a segunda-feira vai começar de novo com tempo instável. Sol com muitas nuvens, passando a chuvoso à tarde, à noite a chuva para. Temperatura mínima 14, máxima 22. Pouca chuva prevista pelo Climatempo para segunda-feira. 1,8. Pouquíssima chuva. Chove mais então no sábado. Aí sim, uma chuva mais, bem mais considerável, né? Mais volumosa no sábado. São 7:40. Estamos com o programa Edição da Manhã. Não foi possível?
1: Não, no Instagram eles não publicaram nada.
0: Não publicaram nada.
1: E no site, aqui também não está carregando, mas aí tem só as informações da temperatura, né? Tem a previsão do tempo para hoje e a previsão para sábado e domingo aqui, num cantinho.
0: Temperatura.
1: Temperatura. Na sexta, sábado e domingo aqui tem a temperatura para os próximos 3 dias do final de semana.
0: Mas o fundamental é se chove ou não chove.
1: Exato.
0: Pelo menos pelo clima tempo aqui, hoje não chove, mas amanhã sim. Né?
1: No CPV Match aparece um desenhozinho aqui de uma nuvem com sol, mas com raio e chuva.
0: Amanhã?
1: Não, hoje e amanhã. E aí chuva no domingo. E com um pouquinho de sol.
0: Então tá. É pena que não dá para ter acesso, né, para ter mais informações.
1: Exato.
0: Bom, é isso então, abertura do programa, 7:41, dando uma passada aqui no site da Rádio Com, o radiocom.org.br. Especialização em educação, com aulas à noite, abre 50 vagas para formados em qualquer área. Quem tem diploma... Aqui dá para acessar, está bastante complicado hoje, não deu também. Agora sim, agora abriu. Quem tem diploma de graduação em qualquer área pode concorrer a uma das 50 vagas de especialização em educação da Universidade Federal. Curso presencial com aulas às quartas e quintas-feiras à noite. As inscrições vão até o dia 20 por formulário eletrônico e exige conta de e-mail do Gmail. Seguindo aqui com os destaques da Rádio Com, nesta sexta-feira, concurso das cursos do Carnaval 2027 aceita só 20 candidatos.

0: que exige, não, certo? Esforço e disciplina todos os dias. Mas então, cedinho, né? 4 mil inscritos na tradicional maratona do SESC, que chega à quarta edição, largada então às 6h30. Papanicolau e pedidos de mamografia têm agenda ampliada em postos de saúde durante o Outubro Rosa. Bolsas de 12 meses para mestras e mestres da cultura popular têm prazo de inscrição ampliado. Exaustão das mulheres no trabalho vira riso em peça gratuita na Z3, no Dunas, na Baronesa e no Centro. Ainda como destaque do site da Rádio Com, Beco da Castilho vai receber pavimentação e rede de drenagem com prazo estimado de 3 meses para a conclusão das obras. Buracos nas ruas, licitação de 24 milhões de reais, prevê obras a partir de janeiro. Teve estrago com temporal? Saiba para onde ligar. Empreendedoras negras têm curso gratuito para vender mais em rede. São destaques aí, então, do site da Rádio Com nesta sexta-feira, dia 9 de outubro, manhã de céu parcialmente nublado, com temperatura de 18 graus e 2 décimos. Destaques aí das outras informações que circulam nesta manhã de sexta-feira.
1: Nesta sexta, Caldenei, a Prefeitura de Pelotas, via Secretaria Municipal de Saúde, realiza mais uma edição do UBS na Rua, projeto que leva os serviços das unidades básicas de saúde de forma facilitada e ampliada à população. A ação acontece no bairro Getúlio Vargas, no Espaço Barcelos, localizada na rua Avenida 4, número 764, das 10 às 15 horas. A unidade levará a maior parte dos serviços disponibilizados dentro das UBS para a rua, incluindo vacinação, acolhimento médico e de enfermagem, avaliação multidimensional do idoso, auriculoterapia, as práticas integrativas, as PICs, além de outras ações como pesagem do Bolsa Família, orientações gerais em saúde e testes rápidos. A iniciativa reforça a importância do cuidado e atenção com a saúde, aproximando ainda mais o sistema de saúde, o Sistema Único de Saúde da comunidade, ampliando também o seu acesso com eficiência e qualidade nos serviços prestados. Caldenei.
0: Seguindo aqui com informações ainda locais, o plantão da Secretaria Municipal de Proteção e Defesa Civil não registrou impactos significativos durante a madrugada de quinta-feira. A chuva de 25 milímetros e as rajadas de vento de 50 km por hora ficaram dentro da previsão de alerta amarelo emitido pela Prefeitura em parceria com o Centro de Pesquisas e Previsões Meteorológicas da Universidade Federal e o Centro Interinstitucional de Observação e Previsão de Eventos Climáticos, o CIEC da FURG. Conforme o secretário de Proteção e Defesa Civil, Milton Martins, a instabilidade climática deverá se manter até sábado, né? Apesar disso, o período de maior intensidade do vento sobre Pelotas foi superado. Declaração do secretário, abre aspas, temos a previsão de ventos moderados, isso, né, nos próximos dias, e de tempo instável, mas o pior já passou. Felizmente, não houve maiores alterações durante o nosso plantão. Então, felizmente, não teve maiores problemas, né? Apenas essas ocorrências aí de falta de energia elétrica foi o que se verificou após a chuva, com algum vento, algumas rajadas de vento na madrugada de quinta-feira. Agora, hoje, um dia, né, sem maiores ocorrências aqui na região. A chuva fica mais para o litoral norte do estado, mas amanhã volta a chover, mas a princípio sem grande preocupação, né, sem risco aí de vendaval. 7h48, estamos com o programa Edição da Manhã aqui na Rádio Com. 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
1: O ministro Luiz Fux, do Supremo Tribunal Federal, determinou nesta quinta-feira que a Secretaria do Tribunal envie ao seu gabinete os processos sigilosos que estão em tramitação contra o ex-presidente Jair Bolsonaro. Conforme a decisão, a secretária judiciária deverá encaminhar todos os volumes, anexos e apensos e mídias que envolvem os inquéritos das fake news e milícias digitais, além da investigação sobre a trama golpista. A medida foi determinada em uma ação na qual o Partido Progressistas pede a anulação da Operação Tempus Veritatis, deflagrada pela Polícia Federal em 2024, por determinação do ministro Alexandre de Moraes. A operação iniciou a investigação que terminaram com a condenação de Bolsonaro e seus aliados no processo da trama golpista. A petição do partido foi assinada por advogados de Bolsonaro e sustenta, entre outros argumentos, que Moraes determinou as buscas e apreensões somente a partir de um pedido da PF, sem manifestação da Procuradoria-Geral da República. A petição do PP chegou ao Supremo em abril de 2024 e estava parada. Após receber processos solicitados, Fux vai analisar o pedido de anulação, Caldanei.
0: O governo municipal de Pelotas realizou a assinatura de novos contratos de moradia para famílias afetadas pelas chuvas de 2024. Na tarde de ontem, o prefeito Fernando Marrone participou do ato na sede do SESI, onde foram formalizadas mais 7 aquisições de casas por meio do Fundo de Arrendamento Residencial, o FAR. Com essas novas assinaturas, o município contabiliza 204 moradias concluídas, além de 6 processos que estão em fase final de atendimento na Caixa Econômica Federal. Devido às dificuldades enfrentadas por algumas famílias para encontrar imóveis adequados no mercado, a Prefeitura e o Governo Federal fecharam um acordo para construir as unidades restantes em um novo loteamento. Com a mudança no planejamento, o total de moradias oferecidas passará de 288 autorizações iniciais para 320 imóveis. A escolha da empresa responsável pelas obras e pela infraestrutura do novo loteamento será feita por uma comissão coordenada pela Secretaria de Habitação. São 7:51, programa Edição da Manhã.
1: O ministro Alexandre de Moraes, do Supremo Tribunal Federal, determinou nesta quinta a expedição de um mandado de prisão contra o ex-deputado federal Eduardo Bolsonaro, que está nos Estados Unidos. A medida foi determinada após o ministro mandar executar a condenação de Eduardo a 4 anos e 2 meses de prisão pelo crime de coação no curso do processo. A pena foi definida no processo que trata do tarifaço do governo de Donald Trump contra as exportações brasileiras. Moraes determinou o cancelamento dos passaportes do ex-parlamentar. Na prática, Eduardo não deve cumprir a pena enquanto estiver no exterior. O ex-deputado é aliado de Trump e um eventual pedido de extradição dificilmente será cumprido pelo governo norte-americano. Ao determinar as medidas, Moraes decretou o trânsito em julgado da ação penal em que o Eduardo foi condenado pelo STF, ou seja, o fim da possibilidade de apresentação de recursos. No mês passado, a primeira turma do Supremo rejeitou o recurso protocolado pela Defensoria Pública da União para anular a condenação. O ex-deputado não apresentou a defesa particular e foi defendido pelo órgão. Em junho deste ano, o colegiado concordou com a acusação apresentada pela Procuradoria-Geral da República e entendeu que há provas para concluir que o ex-deputado articulou o tarifaço nos Estados Unidos contra as exportações brasileiras para tentar evitar a condenação de seu pai, o ex-presidente Jair Bolsonaro, no processo da trama golpista. Além disso, outras medidas, como a revogação dos vistos de ministros da corte e do governo federal, e a aplicação das sanções econômicas da Lei Magnitskis também tiveram o mesmo objetivo, conforme o entendimento da Corte. Desde o ano passado, Eduardo Bolsonaro está nos Estados Unidos e perdeu o mandato de parlamentar por faltar às sessões da Câmara dos Deputados. Calderinho.
0: 7h53, estamos com o programa Edição da Manhã, nesta sexta-feira, de céu parcialmente nublado, temperatura 18 graus e um décimo, 17,7 a sensação térmica, uma leve queda na temperatura, né, no passar da manhã. E também na sensação técnica. Está previsto aí para o final de semana na área esportiva, em especial no futebol, né? Tem jogo do Brasil amanhã, decisivo.
1: Tem jogo do Brasil, Caldanei.
0: É, tem jogo decisivo amanhã em Bento Gonçalves. Tem que vencer no tempo normal. Se empatar, a decisão da vaga nas semifinais da Série A2 do Campeonato Gaúcho irá para os pênaltis. Então o Brasil terá que vencer para se classificar em algum momento, ou no tempo normal, ou nos pênaltis.
1: É, o final de semana é importante, futebol gaúcho, tem o jogo do Brasil, tem Grenal, começando pela divisão de acesso, amanhã a gente começa aí as quartas, os jogos de volta das quartas de final da divisão de acesso do Campeonato Gaúcho. E então, começando aqui, os jogos começam às 15 horas, Santa Cruz e Apafute no Estádio dos Plátanos. O primeiro jogo foi 1-0 para Apafute em Caxias do Sul. Então, vantagem para o time da Serra contra o Santa Cruz. E às 16 horas, dois jogos, Passo Fundo e Brasil de Farroupilha, no Vermelhão da Serra. O Passo Fundo venceu o primeiro jogo fora de casa em Farroupilha por 2-0. E Brasil e Sportivo na Montanha dos Vinhedos. Primeiro jogo, empate em 0-0 no Bento Freitas. Último jogo dessas partidas de volta é no Antônio da Vifarina, no domingo, às 15 horas, Veranópolis e União Frederiquense. O Brasil aí com um jogo importante, precisa fazer o resultado, já que conseguiu um empate em 0-0 na primeira partida em casa. Então vai ter que buscar o resultado fora de casa, né, Cadê?
0: Sim, exato. Foi frustrante o empate em casa, mas nada que inviabilize, né, a classificação. Ainda se mantém a possibilidade de classificação e, consequentemente, a esperança de retornar à primeira divisão no próximo ano.
1: Exatamente. Passando também rapidamente aqui na terceirona, Caldanei, a gente teve aí alguns jogos que vão ser realizados neste final de semana. É a sétima rodada da terceira divisão do Campeonato Gaúcho. Às 15 horas são três partidas no sábado. O Farroupilha, o Grêmio Atlético Farroupilha, enfrenta o Rio Grande no Pedra Moura. Estava jogando o Estrela d'Alva, né? Tá invertendo, tá trocando os estádios agora.
0: Joga agora, amanhã?
1: No Pedra Moura. É. Tem seu mando no Pedra Moura, o Farroupilha contra o Rio Grande. Também às 15 horas o Real Tramandaí enfrenta o Panambi no módulo esportivo Tramandaí no litoral norte do estado. Também o Rio Grandense recebendo o 1992 de Carazinho no Torquato Pontes. No domingo a gente tem Novo Horizonte e Cruz Alta na Arena Cruzeiro em Cachoeirinha. Então, os jogos deste final de semana pela divisão, pela terceirona do Campeonato Gaúcho. Caldanei, antes da gente falar sobre o Campeonato Brasileiro, só passando aqui um resultado que aconteceu na quarta-feira. Ontem a gente não teve programa, tanto o Edição da Manhã quanto a Comunidade Esportiva. O Real Tramandaí goleou o Novo Horizonte por 9-0 na Arena Cruzeiro, em Cachoeirinha, onde seria o mando de campo do Novo Horizonte.
0: Parafraseando lá o comentarista de Tramandaí, o Real joga um futebol de excelência.
1: É impressionante. E agora o Real Tramandaí vai enfrentar o Panambi. Os dois são primeiro e segundo colocado. O Panambi é o primeiro colocado, mas o Real Tramandaí tem um jogo a menos, então tem essa possibilidade do time de Tramandaí assumir a liderança no jogo contra o Panambi. Falando agora de Campeonato Brasileiro, rapidamente, a gente teve fechamento ontem na 29ª rodada do Campeonato Brasileiro, com o Inter e Grêmio jogando na quarta. O Inter venceu o Corinthians por 2-1 no Beira-Rio, jogo sofrido pro Inter, mas conseguiu vencer, já é algo incomum pelo que vem jogando de futebol o Internacional. E o Remo e o Grêmio empatou fora de casa, segue com essa sina de não vencer fora de casa. Estava vencendo o Remo até o final da partida, mas sofreu um empate E agora os dois inverteram de posição. O Inter é o 17º colocado, ainda dentro da zona de rebaixamento com 31 pontos. E o Grêmio é o 18º colocado, também na zona de rebaixamento, com 30 pontos. E neste final de semana aí a gente
0: Ontem
1: tem.
0: teve o complemento da rodada, né?
1: É,
0: É
1: ontem a gente.
0: importante dar um destaque aí para os jogos de ontem. O Flamengo estava ganhando do Santos por 2 a 0.
1: E o Santos conseguiu um empate.
0: Conseguiu um empate. E ainda dois gols de pênalti do Neymar. E no primeiro pênalti o Jorginho foi expulso. Foi um jogo que teve um final inesperado. Parecia que a vitória estava assegurada pelo Flamengo, mas no finalzinho o Santos reagiu e empatou.
1: É, o Santos está quase subindo para disputar Libertadores, né? Na sequência que vem o Santos dentro do campeonato. Outros jogos, Atlético Paranaense e Atlético Mineiro empataram em 2x2. O Fluminense goleou o Curitiba por 4x0. E o Palmeiras venceu o Bahia por 1x0. Então aí segue essa disputa na parte de cima da tabela. O Palmeiras agora continua na segunda colocação, mas a um ponto do Flamengo. Então ainda tem essa possibilidade. Os dois jogam, se enfrentam ainda, né, Casani?
0: 16ª rodada, me parece. Décima.
1: É, vai ter.
0: Aliás, décima não, 30ª. Quinta ou 36ª o encontro entre
1: E
0: ambos.
1: aí vai ser quase, pode ser que seja uma final
0: É,
1: do
0: de
1: Campeonato
0: certa
1: Brasileiro.
0: maneira, se mantiver assim,
1: 36ª.
0: vai ser uma final, né?
1: Exato.
0: Vai
1: E a
0: ser a
1: chance
0: final do
1: ou
0: campeonato.
1: do Flamengo disparar ou do Palmeiras conseguir tomar a liderança do time do Rio de Janeiro.
0: Bom, os jogos de amanhã, então, para finalizar aqui.
1: Passando aqui então os jogos da 30ª rodada do Campeonato Brasileiro. Jogos de amanhã são duas partidas: Vasco e Remo às 18 horas no São Januário, São Paulo e Vitória no Morumbi às 21 horas. No domingo, aí a gente tem quatro jogos: Flamengo e Fluminense às 17h30 no Maracanã, Palmeiras e Corinthians no Banco Parque também às 17h30, mesmo horário, Grêmio e Inter na Arena. Às 19h30, o Bahia enfrenta o Mirassol na Arena Fonte Nova. E aí, na segunda-feira, aproveitando aí o feriado, são três partidas: Curitiba e Botafogo no Couto Pereira às 16 horas, Chapecoense e Atlético Paranaense na Arena Condá às 19h30 e Bragantino enfrentando o Cruzeiro aí, fechando a rodada às 21 horas no Cícero de Souza Marques.
0: Os jogos de domingo à tarde, todos eles clássicos, né?
1: Todos eles
0: São
1: clássicos.
0: Paulo, Fla-Flu, Grenal e o jogo do Corinthians e
1: E
0: Palmeiras.
1: o Juventude joga no domingo contra o São Bernardo no Alfredo Jaconi às 16 horas. Juventude que se oficializou como líder, agora o líder com 59 pontos. Vila Nova empatou ontem 0x0 contra o Cuiabá. Então, Juventude é o líder isolado da Série B do Campeonato Brasileiro.
0: 8h01. Estamos com a edição da manhã, temperatura 18 graus e 2 décimos, 17,9, a sensação térmica, a umidade relativa do ar em 87%. Fábio Rosário, intervalo, para em seguida estarmos de volta com o programa Edição da Manhã.

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0: Estamos de volta com o Edição da Manhã. 8 horas 3 minutos. E no momento que aqui pela janela se observa, né, o sol brilhando lá fora, né? E é bom ver o sol assim brilhando pela manhã. Edição da Manhã com agora 8 horas 4 minutos. Estamos aguardando aí o contato, né, com o Breno Altman, né, para a entrevista agendada aqui no programa. Enquanto isso, né, vamos trazendo outras informações, Leonardo, nesta manhã de sexta-feira.
1: O Serviço Autônomo de Saneamento de Pelotas assinou o termo de cooperação técnica com o SETI Senat nesta quinta-feira para capacitação dos 15 motoristas operadores de máquinas pesadas do quadro de servidores da autarquia. Os profissionais realizarão a atualização dos cursos para operação de retroescavadeira, escavadeira hidráulica e caminhão com guindaste articulado, tipo Mank, em atendimento às normas regulamentadoras número 11, 12 e 18 do Ministério do Trabalho e Emprego do Brasil. O acordo assegura a economia de R$ 16,8 mil aos cofres públicos com a realização dos cursos de qualificação de servidores de segurança do trabalho. Em contrapartida, o disponibilizará o maquinário para a realização das aulas práticas sem interferir nos serviços de rotina prestados à população. Abre aspas, é uma parceria importante que mantemos com o SESC Senat, com foco em garantir as atualizações previstas em legislação e capacitar os profissionais envolvidos nos serviços de saneamento da cidade. Fecha aspas, afirmou o diretor-presidente da autarquia, Elemar Vojan. Também participaram do ato de assinatura o chefe do Departamento de Veículos e Oficina do Sanep, Magno Ferreira, o diretor do SETI Senat em Pelotas, Márcio Chilassarenko, e a coordenadora de desenvolvimento profissional da instituição, Bárbara Pinzon Caldanei.
0: Seguindo aqui com as informações, né, o vendaval do final de setembro, mais precisamente no dia 21 de setembro, na noite de 21 de setembro, causou um prejuízo estimado de 2,3 milhões ao comércio e ao setor de serviços de Pelotas. O levantamento foi realizado pela FEComércio do Rio Grande do Sul, com apoio de entidades locais para mapear os estragos provocados pelas rajadas de vento na economia do município. Entre os principais prejuízos relatados pelos empresários estão danos na infraestrutura das lojas, como destruição de telhados e fachadas, perdas de mercadorias e a interrupção das vendas causadas pela falta prolongada de energia elétrica. Pesquisa aponta ainda que a maioria dos estabelecimentos atingidos é composta por micro e pequenas empresas. Com os dados consolidados, as entidades do setor produtivo buscam articulamento junto a órgãos públicos e instituições financeiras para viabilizar linhas de créditos emergenciais e auxílios na construção ou na reconstrução dos comércios afetados pelo temporal de setembro. Agora são 7 horas 7 minutos, aliás, 8 horas e 7 minutos, 8 e 7. 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Uma outra forma de interagir com a Rádio Com e participar da programação é através do WhatsApp, o 53999-331464. Repetindo o número, 53999-331464. 1464. Inclusive, é um canal para trazer a sua reclamação, a sua observação a respeito de problemas pontuais que possa existir no local onde mora, especialmente na região de bairros aqui de Pelotas.
1: Ou até se a reclamação for sobre a gente, pode trazer também.
0: Sim, estamos abertos, né? Para também receber qualquer tipo de observação. Agora são 8 horas 8 minutos, ainda sem o contato com o nosso entrevistado, seguimos aqui trazendo outros destaques do programa de hoje.
1: O candidato Flávio Bolsonaro reuniu em Brasília um grupo de 14 governadores eleitos em primeiro turno das eleições, governadores de partidos como PL, Republicanos, PP e MDB, mostraram apoio à candidatura de Bolsonaro à presidência da República. Entre esses governadores estavam Sérgio Moro, do PL do Paraná, eleito para o governo do Paraná. Moro chegou a ser ministro da Justiça do governo de Jair Bolsonaro, mas deixou o cargo após se queixar das interferências do pai na Polícia Federal. Também esteve na reunião Douglas Ruas, do PL do Rio de Janeiro, eleito governador no estado fluminense, após decisão do Tribunal Superior Eleitoral que anulou os votos recebidos por Antony Garotinho, do Republicanos. Também o terceiro colocado no primeiro turno da disputa presidencial, com 2,89% dos votos válidos, Augusto Cury, do Avante, declarou apoio a Flávio Bolsonaro nesta quinta-feira. Cury confirmou, em nota, o apoio mediante assinatura de uma carta de compromissos de Flávio Bolsonaro com pautas defendidas por Cury. Entre essas pautas estão o fim da reeleição para presidente da República, a alternância de poder, a pacificação nacional, a proteção às mulheres, valorização dos professores e financiamento de milhões para microempreendedores. Flávio Bolsonaro fez uma live na noite de ontem nos moldes que Jair Bolsonaro fazia todas as quintas. Ele negou que acabará com o Bolsa Família, caso seja eleito, e me afirmou que reajustará a aposentadorias acima da inflação. Então, atualização aí sobre a campanha do Flávio Bolsonaro do PL, Caldeirinho.
0: Bom, seguindo aqui com o programa, o Ministério da Educação irá acionar a Diretoria de Combate a Crimes Cibernéticos da Polícia Federal após ameaças denunciadas por universidades federais. Em entrevista à Agência Brasil, o ministro da Educação, Leonardo Barchini, disse que a aposta tem uma preocupação grande de que essa violência escale no país. O ministro conversou com a Agência Brasil após visitar a Universidade Federal de Pernambuco, que sofreu um incêndio de grandes proporções, com prejuízo estimado em 100 milhões de reais. A Polícia Federal foi acionada para investigar as causas do incêndio. No entanto, como há também denúncias de ameaças feitas nas redes sociais, o ministro pedirá uma investigação específica. Disse o ministro, abre aspas, nós acionamos a Polícia Federal e já instaurou um inquérito sobre o incêndio em Pernambuco, mas após as ameaças verificadas nas redes sociais, nós vamos acionar agora a Diretoria de Crimes Cibernéticos da Polícia Federal, que atua em conjunto com o Ministério da Educação para vários eventos de ameaças na rede escolar e também a ameaça de universidades, fechar aspas. Além das ameaças na Universidade de Pernambuco, esta quinta-feira, a Universidade Federal do Fluminense, a UFF, também informou em nota que recebeu denúncias de ameaças à instituição. A universidade informou que se trata de conteúdos compartilhados em aplicativos de mensagens e redes sociais. As mensagens falam, por exemplo, em incendiar a universidade e agredir estudantes em atos públicos. A PF também foi acionada para esse caso. Agora são 8h13, programa edição da manhã aqui na Rádio Com, com temperatura de 18 graus e 9 décimos, agora é uma manhã, apesar de bastante nebulosidade, com a presença do sol, 18,9 é a sensação térmica.
1: Ô, Caldanei, só para avisar para a gente, que até para quem está nos assistindo, a tua câmera caiu, teve que reentrar no programa da live Mas o som tá saindo normal porque a gente tem aqui uma outra forma de sair o som. Mas aí a câmera caiu, acho que é até por causa de uma dificuldade de conexão na internet, que hoje tá meio lenta mesmo, né?
0: Tá bastante lenta. Tá... Vamos tentar aqui.
1: Até no celular.
0: Retornar, vamos fazer o retorno.
1: Até no celular ela tá meio lenta, então é o normal mesmo. Então, seguindo aqui com as informações, até a gente passou uma atualização sobre a campanha do Flávio Bolsonaro. O candidato Luiz Inácio Lula da Silva passou o dia reunindo com a coordenação de campanha em Brasília. No fim da tarde, fez o pronunciamento à imprensa. Ele falou com otimismo da possibilidade de votação do fim da escala 6x1 no Senado. Abre aspas, quero dizer para o povo brasileiro que vamos conseguir aprovar uma lei que garanta ao trabalhador o direito de ficar 2 dias em casa e trabalhar 5 dias. Esse é o nosso compromisso, sem redução de salário. Fecha aspas, afirmou o presidente. O plenário do Senado teve, nesta quinta-feira, a terceira sessão de discussão da proposta de emenda à Constituição do fim da escala 6x1. São necessárias mais 2 antes da votação do texto. Lula criticou a proposta do adversário Flávio Bolsonaro de cortar investimentos na despesa pública. Lembrou que ao assumir o seu terceiro mandato na presidência da República, encontrou um corte de 59% no programa Farmácia Popular e um corte de 50% no programa Mais Médicos, entre outros. Abre aspas novamente. Eles estão dizendo que vão fazer corte no Brasil. Toda vez que um governo diz que vai fazer corte, teto de gastos e ajuste fiscal, eles fazem essa proposta para tirar do pobre. Aumentar o salário mínimo para além da inflação para os aposentados não está na cogitação de nenhum governo conservador neste país, fecha aspas, disse o presidente Lula. Ele ainda defendeu investimentos em infraestrutura, fecha aspas novamente, abre aspas novamente, a única chance de a gente fazer com que a dívida diminua é gastar em coisas necessárias para o país, fazer investimentos em ativos que signifiquem aumento de patrimônio, uma ferrovia, uma hidrelétrica, uma rodovia, e ao mesmo tempo fazer a economia crescer com investimento e obra de infraestrutura, e isso nós sabemos fazer, fecha aspas, acrescentou o atual presidente e candidato à reeleição, Luiz Inácio Lula da Silva.
0: 8:16, programa Edição da Manhã. Fábio Rosário, se é possível fazer um rápido intervalo? Na medida em que ainda não tivemos o contato aqui, até para um ajuste na sequência do programa, vamos a um rápido intervalo, o Fábio Rosário. E em seguida estaremos de volta com o programa Edição da Manhã. Lembrando, né, que nesta semana estamos realizando o programa, o estúdio, né, de forma provisória. Está montado aqui na sede do Sindicato dos Trabalhadores da Alimentação, na rua Barroso. E o número aqui
1: é Almirante Barroso 3124.
0: Quer dizer, fica bem distante de onde está o transmissor, né? Que é lá na galeria Antunes Maciel. Mas possivelmente na próxima segunda-feira já estaremos de volta, né?
1: Quase 2 quilômetros, Claudelinho. Não tenho certeza exatamente.
0: Tu faz esse trajeto aí diariamente.
1: Exato.
0: É. Então, mas é possível que já. Segunda-feira não, segunda-feira é feriado. Né? Feriado de.
1: Não nos veremos na segunda.
0: Senhora Aparecida, Dia das Crianças. Então, quer dizer, na terça-feira é possível que já esteja, as obras já estejam concluídas lá no estúdio da Rádio Com, estaremos de volta lá à Galeria Antunes Maciel. Mas, Fábio Rosário, vamos então a um rápido intervalo e em seguida estaremos de volta.
2: Oito horas e 17 minutos. 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

0: Programa Edição da Manhã aqui na Rádio Com, nesta sexta-feira, 8 horas 21 minutos. Seguindo aqui com o programa, né? Hoje tem luz, né? Mas tá, complicou a pauta, né? Ficou com atraso na primeira entrevista, quer dizer, que até agora não se viabilizou ainda, então, quer dizer, toda essa situação para ser resolvida com o programa no ar. Também teremos hoje, né, como sempre, a participação dos comentaristas, né, o Marcos Cunha e o Leonardo Melgarejo, que daqui a pouco também estarão conversando aqui com a audiência da Rádio Com no programa Edição da Manhã. O presidente do Senado Federal, Davi Alcolumbre, do União Brasil, informou que são necessárias 54 assinaturas para o governo apressar o pedido de aceleração da votação da proposta de fim da escala 6x1, mas que esse número pode ser menor, ainda que caiba questionamentos. As declarações ocorreram ontem, quinta-feira. Seguindo aqui com essa informação, né, sobre a questão da escala 6x1, as considerações se dão no momento em que o líder do governo no Senado, a líder do governo, Tereza Leitão, do PT de Pernambuco, recolhe assinaturas de senadores para apresentar um requerimento de calendário especial para que a PEC da escala 6x1 tenha tramitação, né, acelerada. Se apresentado e aprovado o pedido, a tramitação da PEC fica mais rápida e o governo terá a oportunidade de ver o fim da escala 6x1 sob votação antes da eleição presidencial em segundo turno, marcada para o dia 25 de outubro. Na prática, Alcolumbre sinaliza que pode acolher o pedido de aceleração da PEC, mesmo sem o número mínimo de 54 assinaturas, disse o presidente do Senado, abre aspas. Já teve vários episódios com um número muito menor de 54. Então, pode ser que apresente o requerimento com um número menor. Pode questionar? Sim, pode. Mas os outros episódios, eles não questionaram. Só que, logicamente, eu vou ter que esperar quem vai apresentar para saber se vai ter 54 ou não. A líder do governo do Senado disse a jornalistas que não vai informar quantas assinaturas já coletou e nem quantos signatários pretende obter no requerimento. Agora são 8 horas 24 minutos, estamos com o programa Edição da Manhã aqui na Rádio Com. O Leonardo está ali tentando ajustar aqui a pauta, né? E temos mais alguma informação por aí? Ou tá,
1: o nosso entrevistado entrou na.
0: Ah, já está?
1: Já está aqui com a gente.
0: Então vamos então ouvi-lo.
1: Agora a gente recebe o jornalista e escritor, o Breno Altman. Bom dia, Breno.
2: Bom dia. Bom dia, Caldeirei. Bom dia, Leonardo.
0: Bom, estamos com. Certo. Breno, satisfação recebê-lo aqui no programa. Eu quero te questionar assim num primeiro momento, como é que vê e qual é a expectativa, até porque saiu ontem resultado da pesquisa da Datafolha, e até em função do resultado da pesquisa ontem, como é que tu vê a possibilidade de uma virada ainda cenário que seja mais favorável ao presidente Lula para efeito de reeleição?
2: Olha, a pesquisa saiu um pouco melhor do que eu esperava. Eu imaginava que o Datafolha abrisse a temporada, o segundo turno, com uma diferença de 53 a 47 dos votos válidos, abriu 52 a 48. É um pouquinho abaixo, um pouquinho melhor do que eu esperava. É uma diferença que pode ser superada, né? Até porque 6% dos eleitores, isso também está na pesquisa do Datafolha, 6% dos eleitores se disporiam a mudar de voto, ou seja, são eleitores que poderiam mudar de voto. Então isso abre uma janela para o presidente Lula, né? Abre uma janela, como são apenas dois candidatos, um ponto que o presidente tome de Flávio Bolsonaro representa uma redução de 2 pontos de diferença, né? Se um ponto transitar de Flávio Bolsonaro para o presidente Lula, já vai ser 51-49. Um segundo ponto já empatou 50-50. Um terceiro ponto, o presidente Lula virou o jogo, né? Então, é uma eleição evidentemente muito difícil. Não podemos ter ilusões a esse respeito. Ela é muito difícil, mas ela está dentro de uma margem suportável para o tempo que se tem de campanha, né? Acho que a campanha está sofrendo alterações relevantes. Eu acho que tá novas forças, novos personagens estão ingressando na campanha, especialmente estão ingressando na campanha uma série de parlamentares jovens que foram eleitos dos diversos partidos de esquerda. Eu acho que isso pode fazer uma diferença. A campanha do primeiro turno foi uma campanha excessivamente tradicional, excessivamente baseada em personagens conhecidos do PT, né? Ela sofre agora uma alteração. É uma campanha concentrada para a presidência da República, ou seja, não é uma campanha que também é de governador, de senador, de deputado, e tem que resolver os estrangulamentos que já foram provavelmente analisados pela campanha eleitoral, né? Tem estrangulamentos de vários tipos. Tem, por exemplo, um estrangulamento regional. O desempenho do Partido dos Trabalhadores, o desempenho do presidente Lula em Minas Gerais foi abaixo, bem abaixo do esperado e daquilo que aconteceu em 2022. Também foi muito alta a abstenção em Minas Gerais, naquelas regiões em que tradicionalmente o Partido dos Trabalhadores e o presidente Lula fazem uma votação mais alta, né? Então é um problema regional. São Paulo também ficou abaixo do que poderia, especialmente é possível recuperar, ampliar um pouco a diferença que o presidente Lula teve a seu favor na capital. O presidente ganhou aqui na capital por 300 mil votos, essa diferença pode ser ampliada. No Nordeste é possível também ampliar um pouco a votação. Então você tem esses alvos regionais e você tem o esforço para fazer com que os dois grupos que mais tendem à abstenção, os mais pobres e os mais idosos, que esses grupos reduzam essa abstenção, e o presidente Lula também possa crescer, ainda que pouco, mas nesses grupos, né? Então é uma... E claro, tem a disputa do eleitorado que não votou nem em Flávio nem em Lula, buscar abocanhar uma fatia maior desse eleitorado agora na reta final. Então essas são movimentações que estão sendo estudados pela campanha. A campanha deve inaugurar o período de rádio e televisão, que tem uma importância relativa, com uma estratégia mais agressiva de polarização, de desmontagem de Flávio Bolsonaro, né? E também acenar para o futuro, né? Que foi a grande falha, na minha opinião, do primeiro turno, uma campanha voltada para o passado e não para o futuro. Então vamos ver, são acertos. Há também espontaneamente uma movimentação grande no país de engajamento de estudantes, de artistas, de militantes dos mais diferentes setores populares da campanha, num ambiente de mobilização que nós não vimos com a mesma intensidade no primeiro turno. Acho que é um jogo a ser jogado e as chances de virada não são nada desprezíveis.
1: Breno, uma pergunta do ouvinte, o Eduardo Menezes, que é nosso parceiro aqui na Rádio Com. Ele pergunta como dialogar com quem é de direita, mesmo sem ser bolsonarista, mas votou em candidatos que são contra a escala 6x1 e que relativizam o fato de uma mulher fazer discurso com um chicote na mão e outra que defende a submissão das mulheres aos homens. Não estou me referindo aos que votaram convictos nesses candidatos bolsonaristas, mas as que olham para tudo isso e relativizam porque o ódio ao PT e ao Lula supera até mesmo esses fatos absurdos concretos. Como virar voto da direita não bolsonarista diante desse cenário? E também nos que não foram votar e tentam se isentar em um cenário como esse.
2: É a convocação do voto anti-Bolsonaro, né? É demonstrar para as pessoas os riscos que representam a candidatura de Flávio Bolsonaro, resgatando o que se passou no governo de Jair Bolsonaro, resgatando as ameaças de perda de soberania do país, de perda de direitos, de desorganização da economia, de baixo crescimento econômico, até de recessão, de ameaça à democracia. É isso, é uma campanha de desconstrução. Esse voto da direita só vem para o presidente Lula se houver uma inversão do eixo de rejeição. Se as pessoas se sentirem mais repulsa a Flávio Bolsonaro do que ao presidente Lula, né? Esse é o terreiro da argumentação, na minha opinião.
0: Te surpreendeu o resultado das eleições no primeiro turno, esta avalanche de votos para a extrema-direita, determinando ainda a composição de um Congresso Nacional mais conservador?
2: A intensidade no Senado. Um pouco. Eu acreditava que eles iam ter uma ampla maioria no Senado. Foi um pouco além do que eu imaginava. A mesma coisa vale para a Câmara dos Deputados e a mesma coisa vale para os governadores. Eu imaginava que seria um pouco mais amena essa onda. Eu acreditava que haveria uma onda reacionária. Estava escrito nas estrelas. E que haveria uma vitória importantíssima da extrema-direita, especialmente para o Senado e para os governos estaduais.
0: Além desta tendência que é mundial de crescimento da extrema-direita, o que mais? Quais foram os fatores que tu elencas para para este resultado, que até foi surpreendente para a extrema-direita, de crescimento da extrema-direita no primeiro turno?
2: Numa situação de grave crise do capitalismo e da democracia liberal, o gradualismo é a antessala do fascismo. É na história isso. O nazismo na Alemanha foi antecedido pela República de Weimar. O fascismo na Itália foi antecedido por governos liberais. E assim vai, né? Qual é o problema? Numa situação de crise grave, quando as forças democráticas ou de esquerda, elas são incapazes de tratar, por quaisquer razões que sejam, com radicalidade os problemas do país, o sentimento antissistema se desloca para a extrema-direita. Todo o mal-estar com a situação econômica, com a situação social, com a situação política, todo esse mal-estar é capturado pela extrema-direita, porque há uma frustração com aquelas forças democráticas ou de esquerda que não conseguem ir além de um gradualismo insuportável. É isso que aconteceu aqui no Brasil também. O governo Lula, por uma série de razões, correlação de forças, estratégia, ele ficou aprisionado no gradualismo, num gradualismo excessivamente lento para as aspirações populares. E isso abriu caminho para que o existente na população, por conta das dificuldades econômicas e sociais, esse mal-estar pôde ser capitalizado majoritariamente para a direita. Não é a única razão, evidentemente, mas é a principal razão.
1: Breno, com esse pensamento do gradualismo da esquerda brasileira, o senhor acha que agora, nessa reta final do segundo turno, o PT, a campanha do Campo Progressista, tem que ser mais agressiva para tentar buscar votos?
2: Certamente. Quando eu digo agressiva, não é uma campanha ignorante. Mas, evidentemente, a única saída é uma extrema polarização. É o nós contra eles elevado à enésima potência. É uma campanha de guerra civil.
0: Breno Altman, queremos agradecer a tua presença aqui no programa. Foi uma satisfação recebê-lo. Muito obrigado. Tenha uma boa sexta-feira. e um bom final de semana. Muito obrigado. Tá certo, muito obrigado. Inclusive, houve um corte aí no final, não conseguimos ouvir perfeitamente, mas enfim, agradecemos muito a presença do Breno Altman aqui no programa. Agora são 8 horas e 36 minutos. Já está conosco o Marcos Cunha para trazer o seu comentário aqui no programa, como ocorre todas as sextas-feiras. Marcos Cunha, bom dia.
3: Bom dia, Caldenei. Bom dia, Leonardo. Bom dia aos ouvintes. Prazer estar aqui com vocês de novo. Muito oportuna aí a entrevista que foi feita com a Altman, porque ele faz uma reflexão importante aí desse momento que nós estamos vivendo no país. Eu queria chamar a atenção para uma coisa positiva que eu vi nessa eleição, que eu acho que é boa da gente festejar, né? Que é a eleição da Ana Elisa Santos Silva, uma jovem de 21 anos, negra, que se elegeu, é a primeira mulher negra a se eleger com essa idade, na história da Câmara dos Deputados, há 21 anos, estudante de Direito no interior de Minas Gerais, que fez toda a sua campanha nas redes sociais. Mais do que tudo, ela fez 524 mil votos, exclusivamente, praticamente, nas redes sociais. Ela é filha de uma mãe solo, sindicalista, e que traz agora para a Câmara dos Deputados uma linguagem que eu acho importantíssima, que é das mulheres negras, e mobilizando esse eleitorado, né, das mulheres negras e dos negros no país, né? É muito interessante, eu acho que vale a pena a gente seguir a Ana Elisa Santos Silva para aprender, né, como se comunicar bem das redes sociais e conseguir, como uma mulher de esquerda, né, conseguir ganhar tantos votos, contradizendo um pouco isso, de que só a direita que consegue ganhar votos nas redes sociais, né. Acho que a Ana Elisa Santos Silva é um ótimo exemplo, é assim, bem um ar, um frescor, né, para a gente ver algo positivo também, né, nesse ambiente todo das eleições. Mas eu apontei para mim, hoje, para fazer uma reflexão com nossos ouvintes, aliás, a Ana Elisa faz isso também, de como também nós temos que agora, nesse segundo turno, tentar sensibilizar as pessoas que são democratas, né? As pessoas que esperam, inclusive, poder, numa próxima eleição, com seu candidato, ganhar da esquerda que está no poder, poder fazer a sucessão do Lula numa próxima eleição com um candidato viável. E não foi o que aconteceu agora nessa eleição. Nessa eleição nós tivemos a volta do bolsonarismo, né? O bolsonarismo que tentou o golpe lá com o Jair Bolsonaro e teve todo o processo de prisão do Jair Bolsonaro, pela primeira vez na história do Brasil, a prisão de generais de 4 estrelas que participaram da tentativa de golpe. Eu ouvi outro dia o Valdemar da Costa Neto dizendo, ele mesmo confessando que teve sim tentativa de golpe, que eles pensaram sim na estratégia de golpe, ele só disse que isso não é crime, ao contrário do que diz a nossa legislação, né, que a tentativa de golpe já é um crime em si. Mas ele, Valdemar da Costa Neto, o presidente do PL, confirmou, ele disse em entrevista para a Rádio Gaúcha que realmente eles pensaram num golpe, depois não fizeram, bom, não conseguiram, mas então não é crime, disse ele, né? Mas então confessando a tentativa de golpe. Nós temos então um ambiente em que esses golpistas que tentaram o golpe, que atentaram contra a democracia, eles estão de volta e praticamente ocuparam todo o espaço da direita, e uma direita que aceitava o resultado das eleições, que não questionou nunca o resultado de eleições, que aceitou perder várias vezes. Existe uma direita no Brasil que aceita perder eleições. Existe uma direita no Brasil que aceita ser sucedido por um governo de esquerda e não dá golpe e aceita esse resultado das eleições. E tem a extrema direita, dos bolsonaristas principalmente, agora já é aí uma franquia, né? O bolsonarismo conseguiu vencer eleições em vários estados, eles botaram um filho num estado, botaram um filho no outro, a mulher no outro estado, e venceram, né? Essa extrema-direita bolsonarista, golpista, essa não respeita a eleição, não respeita a democracia. Então, o drama que nós estamos vivendo nesse segundo turno, e eu acho que isso tem que ser dito para os direitos, para aqueles que são de direita, mas são democratas, é que se o bolsonarismo vencer, nós corremos um grande risco de uma ditadura feita por dentro. Aliás, como foi no caso do nazismo, do fascismo, na Itália e na Alemanha, que Hitler venceu eleições. depois não deixou mais ninguém concorrer. Mussolini venceu eleições, depois não deixou mais ninguém se criar para fazer oposição a ele. Então, esse golpe por dentro que nós estamos prestes a poder presenciar no Brasil é que deve ser, eu acho que, uma fala, como fez a Ana Elisa para os seus seguidores nas redes sociais, uma fala para conversar com o eleitor de direita. Dizer, olha, não se trata aqui de gostar e aprovar o governo do Lula. Se trata aqui de uma escolha plebiscitária. Nós queremos manter a democracia no Brasil, então não podemos deixar que ganhe aqueles que são golpistas, aqueles que defendem a família como a família dele, né, como vamos dizer assim, os governantes do país, que vão transformar o país numa monarquia, né? O próximo passo é a modificação da Constituição que eles querem transformar numa monarquia para ficar então reinando aí a família Bolsonaro. Bom, nós estamos aí prestes a uma eleição agora dia 25, né? E se vencer Eduardo Bolsonaro, o que nós vamos ter? Vamos ter o perdão de todos os golpistas, né? Vai sair da gaiola, vão sair todos os generais golpistas, vai sair o ex-presidente golpista, talvez se transforme no chefe das Forças Armadas do governo do filho, talvez fosse o sonho de consumo dele, né? De se transformar no chefe. Nós vamos ter um quadro aí sim, fortalecido, desses todos que tentaram o golpe, como agora sendo premiados, né? Porque agora eles vão ter então o retorno ao poder. Imaginem agora as ações que eles vão praticar para se manter no poder. Eles aprenderam, né? Porque não deu certo o golpe que eles tentaram. Agora, na segunda tentativa, por dentro, eles vão atacar o STF, vão colocar ministro do STF para fazer interpretações golpistas. Já tem lá um domínio dentro do Senado, já tem um grande domínio dentro da Câmara. Com o Poder Executivo, nós estamos com todo o elemento aí pronto para uma ditadura de longo prazo, né? Eles são jovens, né? São uma ditadura de longo prazo dentro do Brasil. Então, eu acho que o apelo agora para aqueles que votaram nos candidatos da direita e que não se elegeram, mas que são democratas, é, olha, a questão agora aqui não é uma questão ideológica de gostar ou aprovar ou reprovar o atual governo. É, vamos querer manter a democracia até mesmo para poder depois eleger um candidato de direita no futuro, ou não vamos ter mais essa oportunidade e vamos dar a porta

na Venezuela é o bolsonarismo, porque eles vão entregar para o Trump as riquezas como as riquezas da Venezuela estão sendo entregues para o Trump. Claro que o Trump foi lá e sequestrou o presidente da Venezuela, mas o atual governo da Venezuela é conivente, né? Fez acordos agora que transfere as riquezas da maior jazida de petróleo do mundo para os Estados Unidos. Então, eles fizeram um exemplo à Venezuela. E o Trump disse na ONU uma frase que eu acho que todo mundo deveria lembrar. Ele olha para as câmeras e diz que a Venezuela é o exemplo que ele quer para a América Latina. Aos vencedores, o espólio. Ele disse bem assim. Ou seja, eles vão lá com o poderio armado deles, atacam o país, se apropriam das riquezas e levam para os Estados Unidos as riquezas deles. Só que aqui no Brasil, o Bolsonaro, ele quer oferecer, ele quer ser vassalo voluntário, né, do Trump. Então, acho que essa questão da soberania e da democracia para aqueles que são de direita é um elemento importante de convencimento. Acho que se as pessoas de direita se derem conta do que nós estamos dizendo, que o que está em jogo é a democracia, o que está em jogo é a soberania do país, eu acho que esse é um apelo importantíssimo que nós devemos fazer em relação às pessoas de direita que nós conhecemos, né, para tentar convencê-las de que é gravíssima a situação do nosso país. Eu quero só dar dois aspectos que eu acho também que estão em jogo aí nesse momento do segundo turno. Na minha análise, uma das questões centrais que nós temos aí é a questão do meio ambiente. O meio ambiente está em risco. O meio ambiente planetário. Eu já disse isso, que o jornalismo internacional está olhando para o Brasil, porque sabe que se voltar o padrão de exploração da Amazônia que nós tivemos durante o governo Bolsonaro, que se vocês olharem na linha histórica, foi o maior desmatamento que nós tivemos da Amazônia durante aquele período, aquela coisa de passar a boiada, vocês lembram, né? O Salles dizia que nós temos que aproveitar a pandemia para passar a boiada e fazer o desmatamento todo na Amazônia. Pois esse aspecto é importantíssimo, porque se a Amazônia voltar a ter aqueles níveis de desmatamento, talvez a gente chegue no ponto de não retorno. O que é o ponto de não retorno? Bom, as pessoas que estudam essa área do meio ambiente sabem que o ponto de não retorno significa dizer que a floresta chega a um momento de tamanho desmatamento que ela não consegue mais se reproduzir. Ela entra em colapso. Então há o colapso do próprio sistema. E o colapso da Amazônia é o colapso do planeta. É o colapso do planeta. É o colapso essa coisa da crise climática que nós estamos vivendo é fichinha perto do colapso da Amazônia que vai ter. Porque tudo está integrado com a Amazônia. A gente não tem muita noção disso. Eu peguei um dado que eu quero compartilhar com vocês. Uma árvore grande na Amazônia, ela transpira 1.000 litros de água por dia. Uma árvore. A Amazônia em pé, ela transpira 20 bilhões de B de bola, 20 bilhões de toneladas de água por dia na atmosfera. Então, são rios, verdadeiros rios flutuantes, como as pessoas dizem mesmo. Para vocês terem uma ideia, o rio Amazonas despeja no oceano 17 bilhões de água, de toneladas de água. Então, o rio Amazonas despeja 17 bilhões de água, mas a floresta, ela transpira, ela joga para o ar 20 bilhões de litros de água na atmosfera. Bom, derrubando as árvores, o que nós vamos ter? Seca terrível em várias localidades. Isso, o nosso sistema aqui mostra claramente a afetação aqui da nossa região sul, da Argentina, diretamente regiões que hoje são ainda chega a chuva, vão se tornar desérticas. Bom, aí sim nós vamos entrar num colapso ambiental gravíssimo. Nós sabemos, né, que o negacionismo da extrema-direita, do bolsonarismo, eles não acreditam que a interferência humana possa estar provocando qualquer crise climática, muito menos o desmatamento, que é o que eles pregam, que o agronegócio quer expandir pecuária, né, e vender e produzir soja e gado em plena floresta amazônica. Eles querem destruir a floresta para expandir o agronegócio. Então nós temos aí uma questão central, né? Uma questão central, que é a questão do destino do planeta com relação ao meio ambiente nessa eleição do Brasil. Então, aqueles que são ambientalistas também, que são pessoas que têm essa sensibilidade e percebem a gravidade que nós estamos vivendo, também eu acho que tem que se engajar aí num voto útil, né, para pelo menos poder ter a preservação da Amazônia em níveis aceitáveis, como nós tivemos durante

0: do governo Lula. Para encerrar, aí sim, bem na minha área também, que são os direitos sociais, né? Eu ouço muitas pessoas falando, como advogado, muitas pessoas me perguntam, né, se nós vamos ter uma outra reforma da Previdência. O coordenador da campanha de Flávio Bolsonaro, Rogério Marinho, bota no Google aí, Rogério Marinho, vocês vão ver, o coordenador da campanha de Bolsonaro, ele foi secretário de Previdência e Trabalho no governo Jair Bolsonaro. Não tinha nem ministério. Eles dizem que querem diminuir o ministério. Não tinha Ministério da Previdência, nem Ministério do Trabalho, mas secretaria. Porque não tem importância no governo Jair Bolsonaro a questão previdenciária e trabalhista, só para reduzir direitos. Bom, aí tem. E o Rogério Marinho, coordenador da campanha do Flávio Bolsonaro, foi o articulador disso. Quem tirou os direitos previdenciários das pessoas na reforma da Previdência de 2019 foi Rogério Marinho, com todos os partidos que apoiam hoje Flávio Bolsonaro. É muito fácil a gente ver quem são aqueles partidos que votaram contra a reforma previdenciária e são contra tirar direitos dos trabalhadores. São só seis. É só o PT, PDT, PSB, PCdoB, Rede e PSOL. Só esses seis partidos. É muito fácil, então, as pessoas olharem e se darem conta. Bom, esses partidos são da base do governo Lula. Os outros que querem tirar e que retiraram já direitos das pessoas são da direita e da extrema-direita. Esses são aqueles que estão prevendo aí uma nova reforma da Previdência. E, simplificando, o que que eles querem? Simplificando no âmbito previdenciário. Um, desvincular os benefícios da Previdência e da Assistência Social, o LOAS, do salário mínimo. Essa é uma obstinação. Vocês podem olhar nas redes sociais, Arminio Fraga, economistas, outros da direita, todos dizem isso. Para diminuir o déficit orçamentário do Brasil, tem que desvincular o salário mínimo dos benefícios previdenciários e do benefício assistencial, do LOAS. Eles têm uma fixação nisso, eles querem tirar o salário mínimo, não garantir que cada pessoa receba pelo menos salário mínimo, que é o que nós temos a garantia hoje. Não, eles querem acabar com isso, fazer com que o salário mínimo possa até subir, mas os benefícios previdenciários e assistenciais vão ficar abaixo do salário mínimo. E outra fixação, que já era do Paulo Guedes lá atrás, é acabar com o sistema previdenciário solidário que nós temos, que vai tudo para o fundo previdenciário. Eles querem fazer um sistema de capitalização, como já tem no Chile. E deu errado. No Chile, as pessoas fazem pagamentos durante 20 anos, aí chegam lá depois, capitalização, né, na conta privada sua. Aí o sistema financeiro, depois de 20, 30 anos, que dá para eles? Um valor bem baixinho, menor que o salário mínimo chileno. É o maior número de suicídios entre idosos, de pessoas miseráveis e idosas na América Latina, está no Chile. Verifique isso que eu estou dizendo também. Então, dentro da Previdência, é isso. E agora, quem quiser, eu até coloquei nas minhas redes sociais, uma PEC do Rogério Marinho, uma PEC agora, está tramitando, é senador, tramitando uma PEC do Rogério Marinho, querendo passar aquilo do acordado se sobrepondo ao legislado, na área trabalhista aí. Uma reforma trabalhista que eles prometem também. O que que eles querem? Eles querem dizer que, bom, livre negociação entre empregado e empregador. Ora, a legislação trabalhista surgiu, eles querem acabar com a legislação trabalhista, com a CLT. Ela surgiu porque se reconhece que na relação de emprego, na relação de trabalho, de emprego entre trabalhador e empregado, não há igualdade de condições. Então não há acordo. Se não há igualdade de condições, não há possibilidade de acordo. É imposição do mais forte contra o mais fraco. É isso, simples assim. Se eu deixo na liberdade, o empregador vai impor as suas condições ao empregado. Então vai pagar por hora, que é o que eles querem. Vai pagar por hora significa o seguinte: eu vou contratar por 2 horas aqui. Não tem que dar um salário mínimo para a pessoa, não tem que pagar das minhas condições na carteira para ele fazer recolhimento previdenciário. Aliás, algo que já na reforma da Previdência passou, né? As pessoas hoje que têm meia jornada, que recebem meio salário mínimo, já não conta para a Previdência Social. É isso mesmo que estão ouvindo. Quem recebe meio salário mínimo não conta para a Previdência. Ele não está descontando para a Previdência. Para a Previdência tem que descontar sobre um salário mínimo, pelo menos. Então, o que que tem que fazer o empregado hoje já? Depois da reforma da Previdência feita pela direita, ele tem que complementar. Ele ganha meio salário mínimo, ele tem que pagar o outro meio para poder ter Previdência Social. Já é assim desde a reforma da Previdência. Por quê? Porque tem que pagar pelo menos sobre um salário mínimo. Então, o que que eles querem fazer? Agravar isso mais. Poder fazer contratação por hora e aí livre negociação entre quem tem todo o poder, que é o empregador, e quem não tem nenhum poder, que é o empregado. Já viram negociação entre a raposa e as galinhas? Não tem, né? os riscos que eles estão pretendendo no nosso país. Então, o apelo que a gente tem que fazer, eu acho, para democratas de direita, quem tem amor pela soberania do Brasil, é votar no presidente Lula, mesmo não concordando com o governo Lula, como muitos não concordam.
1: Tá bem, Marcos Cunha. Muito obrigado. Até a próxima sexta-feira. Bom final de semana.
0: Abraço.
1: Agora são 8 horas e 54 minutos. Vamos ao Leonardo Melgarejo. Já está conosco? Já está conosco? Leonardo Melgarejo, bom dia. Bom, quero te... Na medida que estamos com o horário bem avançado, quero te deixar à vontade aí, né? Tomando a liberdade de te permitir, se tu quiseres, naturalmente, avançar no tempo, porque já estamos bastante atrasados, então possa fazer o seu comentário. E se tiver que passar além das 9 horas, fique à vontade. Tá bem? Muito obrigado e bom dia. Faça então a sua manifestação.
2: Obrigado, Cadenei. Bom dia, Leonardo. Bom dia, ouvintes da Rádio Com. Bom dia, ouvintes do programa Edição da Manhã. De fato, é inevitável falar sobre as eleições. E eu vou tentar adaptar o texto que preparei para o Brasil de Fato, apesar da generosidade do Caldenei, porque o tempo ficou curto mesmo. E eu também não quero repetir em demasiado pontos dessas ótimas sínteses que o Marcos Cunha e o Breno Altman trouxeram. Relembrando, então, para os que não escutaram, e até porque o som da fala do Breno Altman estava muito baixo para mim. Talvez também tenha acontecido para outros.
1: Exatamente, era uma questão de conexão, estava baixa.
2: Pois é, mas é importante, então, ressaltar. O Breno nos trouxe que essa tendência mundial de crise no capitalismo sempre traz situações de transformação radicalizada. Isso aconteceu com o fascismo, aconteceu com o nazismo, aconteceu em outros lugares que a gente nem sabe porque eram espaços menores. Essas situações levam a uma espécie de institucionalização da lei do mais forte. Isso porque as negociações que as forças democráticas pressupõem, elas trazem respostas que, por serem negociadas, são mais lentas. E o desespero daquelas pessoas que estão fragilizadas diante das crises favorece os malucos que prometem soluções fáceis, que prometem bater com o pau na mesa, que prometem rupturas brutas. E eles mentem. E essas mentiras passam mais facilmente nessa situação. E como disse o Marcos Cunha, a crise ambiental vai agravar isso. Porque em breve a situação vai ser pior ainda, e antes desse pior ainda, neste momento, hoje, o Flávio Bolsonaro está prometendo que vai resolver o problema do desmatamento, do aquecimento global, fazendo esgoto, que é necessário, mas que não interfere nessa condição. O que interfere é a mineração, é a agropecuária extensiva. O que interfere são políticas que os seus apoiadores estão estimulando. Bom, ele diz que vai cortar despesas e que vai ampliar benefícios, o que é impossível fazer ao mesmo tempo, porque ele não diz onde vai cortar a despesa e como vai ampliar benefícios com corte de recursos. Ele diz que vai prender os diferentes. Todos nós que estamos aqui preocupados com o que ele vai fazer somos diferentes. Ele diz que vai mudar a Constituição. Todas as bases estabelecidas para as decisões econômicas, para as decisões sociais, porque orienta a economia do Brasil, vai mudar, não se sabe para onde. Ele diz que vai libertar os golpistas, que vai libertar os criminosos, que vai mudar tudo. Então, o Breno tem toda a razão. É tempo de guerra do nós contra eles. E é esse o problema, de mostrar para as pessoas que aquilo que era impensável até poucos anos, até a farsa da Lava Jato, agora está sendo empurrado para frente por uma demanda desempestada que tornou um golpe por dentro da democracia uma possibilidade real. E são milhões de pessoas que não votaram e que ainda não acordaram para isso que foi trazido pelo Marcos, pelo Breno, e que eu estou tentando reproduzir aqui. Essas pessoas precisam ser buscadas, porque está óbvio que nós não vamos poder tirar muitos votos dos eleitores do Flávio, porque são pessoas que estão dominadas a tal ponto pela construção que eles fizeram que não vão ser influenciadas por argumentos lógicos. Não escutam, não querem acreditar e fecham os olhos para as evidências da realidade. É não só para a história, é para o presente. Impera entre essas pessoas um desejo tão forte, uma raiva tão intensa, que eles querem queimar todas as perspectivas de solidariedade, porque eles entendem que estão perdendo com isso. Então, o caminho que resta para a sociedade democrática é convocar os omissos, os que até aqui não se posicionaram. E, bom, e esse é o fato. essa luta está acontecendo, especialmente no campo das mídias digitais, que são dominadas por eles. Eles levam vantagem aí. E estão conseguindo, com essa vantagem, esconder as realizações do governo Lula, esconder quem é o Lula e, principalmente, mascarar quem é o Flávio Bolsonaro. Mas eles não vão vir para as ruas. E esse é o que nós temos que levar em consideração. Nós podemos influenciar as pessoas que ainda precisam esconder e escolher a quem votar, chamando, bom, lembrando sempre que o Augusto Cury teve mais de 3 milhões de votos, o Renan Santos, mais de 2 milhões e meio de votos. E eles sabem que os bolsonaros não levam ninguém para compadre. A pessoa se afasta um pouco deles e depois morre repentinamente. Os bolsonaros só reconhecem inimigos e capazes. E por isso, muitas dessas pessoas que não estavam assim amistosas à proposta do Lula, eles sabem que com o Bolsonaro no executivo, controlando todos os poderes da República, pode acontecer com eles o que eles antes imaginavam que só aconteceria com outros. E 33 milhões de pessoas não votaram, e quase 6 milhões de pessoas erraram no voto, tiveram seus votos anulados. Então, temos mais de 45 milhões de votos em disputa. E quem não votou nem no Lula, nem no Flávio, essa última pesquisa, o Bruno Altman chamou a atenção dela, ela mostra uma diferença de 4%. Só Lula, Flávio. O que significa que na margem de erro estão empatados. 2% para menos, 2% para mais, dá empate. Então essa pesquisa diz que estão empatados e diz que os que não têm posição ainda são mais tendentes ao Flávio, talvez por essa condição de dificuldade de expressar o que está em jogo de fato. Então, se todos podem vencer nesse segundo turno, é hora de conversar de alguma maneira com essas pessoas que ainda podem ser levadas ao campo da compreensão, escutando o que elas têm a dizer, sendo gentil, sendo atencioso, para formar parceria. E o que está acontecendo com a mudança das posições nas ruas pode influenciar nisso. Então, o exemplo dos jovens, o exemplo dos novos, das novas pessoas que foram eleitas usando as mídias. Aí está o fato de que os bolsonaristas sumiram das ruas, porque tinham tanta convicção de vencer no primeiro turno, de ter garantido uma acumulação de medo e ódio, que dispensaram os seus eleitores de ir para a rua. Isso facilitou o nosso engano, porque inviabilizou uma comparação dos movimentos sociais medíocres do Flávio contra os movimentos grandes do Lula. As pessoas, os malucos envergonhados, puderam voltar para casa e nós nos animamos com um sentimento enganoso, otimista, de que Lula ia sair na frente ou vencer no primeiro turno. Então, aquele choque dos 56 milhões de votos do Flávio, nós, os deputados, os senadores, os governadores eleitos, nos deixou com o rabo no meio das pernas. E foi aí que a gente passou a entender isso que o Breno trouxe. O que está acontecendo no mundo todo, é um mecanismo que opera em favor da destruição de valores relacionados à solidariedade e à autonomia. É uma onda de colonialismo, que facilita aqueles que prometem a solução dos problemas do império utilizando as riquezas dos seus países, que é o que o Flávio fez. Desde antes da eleição do Bolsonaro pai, existem grupos econômicos interessados em saquear o Brasil que vem construindo essa ignorância popular a respeito do que significa esse avanço da extrema-direita e do papel que é reservado para nós como quintal a ser rapinado se nós não fizermos nada para mudar isso. A comparação, a percepção dos resultados do governo Lula também está sendo difícil de ser utilizada para conscientização, porque nós temos a ocultação e a negação dessas realizações. Além disso, quando uma pessoa realiza algum dos seus objetivos, ela passa a considerar isso como um fato real e que vai ser mantido. Então eles só vão voltar a dar importância para os resultados que o Lula conseguiu acumular nesses poucos 4 anos, que são resultados ainda em construção, só vão dar importância para isso quando se derem conta que isso vai ser roubado. O incrível enriquecimento dos Bolsonaro, o esbanjamento faraônico do Vorcaro, a conexão entre os dois, a conexão entre eles e a milícia, isso só vai ser relevante mais adiante, porque essa diferenciação que é negada pelos eleitores do Flávio, essa diferenciação entre eles que estão lá em cima e a população, ela existe porque há uma espécie de submissão consentida de pessoas que não veem crime nos crimes da ditadura, que não veem crime no genocídio de Gaza, que não veem crime no saque da Venezuela, que considera que isso não importa, porque todos esses casos, os mais prejudicados são os outros. E os outros são uma figura genérica onde essas pessoas que elegem o Flávio pensam que não, que não estão incluídos. Mas estão. Bom, enfim, o tempo voa e nós não podemos perder muito tempo com essa gente. O fato é que no primeiro turno Lula teve 2 milhões de votos, a menos do que o Flávio. E essas manifestações de massa na rua podem mudar isso. Assim como podem mudar isso visitas, conversas cara a cara e principalmente a intensificação dos trabalhos das redes. O que vai necessário para que os que não se decidiram ainda acordem, entram em campo de forma consciente e bem informada, porque é esse o problema da conscientização e da informação adequada que nos colocou nessa situação. E esse é o nosso papel. Ainda que todo esforço que a gente faça nesses próximos dias resulte insuficiente para que a gente recupere o Brasil que nós merecemos, já que após a eleição do Lula vai se abrir um outro período de confrontos, num outro nível, ainda assim, nós temos que olhar agora para o futuro. Daqui a 2 anos, sem o Flávio na presidência, muitos dos criminosos que estão aí enganando a população vão ser desmascarados. A democracia vai se manter viva sem o Flávio na presidência. E nós vamos poder melhorar o Brasil através das eleições municipais de 2028, que são eleições mais próximas de cada um de nós. E, enfim, superada essa fase, passado esse segundo turno, nós começamos a trabalhar, então, desde a base, para reescrever a nossa história, pensando que a história começa nas comunidades, nos municípios. E como nós sabemos, e como canta o Milton Nascimento, a história é um carro alegre, cheio de um povo contente que atropela indiferente todo aquele que a negue. E a história está do nosso lado. É uma questão só de acreditarmos nisso. Obrigado pela paciência e até a próxima semana.
1: Tá bem, Leonardo Belgarejo. Até a próxima semana. Depois do programa, inclusive, será a música sugerida pelo Leonardo Belgarejo será apresentada aqui. Bom, alguns registros aqui rapidamente, né, de mensagens que foram enviadas, né, a grande maioria são
3: moderador tem que
1: fazer de mensagens, né, mas com análise rasa e muitos palavrões, né.
3: É verdade, não, o moderador teve trabalho hoje, teve que apagar tudo.
1: Exatamente. Bom, até fez uma questão apresentada por ele para o Breno Altman, depois ele apresentou mais dois comentários que eu vou revelar agora, que é o Eduardo Menezes. O risco que vejo é a direita bolsonarista se tornar o nosso contra eles, tomar o nosso contra eles como uma crítica também contra as suas aspirações de sentir-se mais próxima do bolsonarismo do que do nosso campo progressista. E seguiu: não vejo como derrotar o bolsonarismo sem adesão da direita liberal à campanha do Lula e também virando voto de pessoas que votaram no Flávio, mas não têm letramento político. E também uma outra que pode ser extraída entre várias bobagens que foram enviadas, né, do nosso colega Alcione Silveira, além da Amazônia, né, uma referência ao que comentou o Marcos Cunha, serão facilitadas todas as operações de exploração de combustíveis fósseis, sobretudo na bacia da Lagoa dos Patos. Fala e presença sempre necessária do professor Leonardo Melgarejo, elogio, portanto, ao comentário do Leonardo Melgarejo. Eu acho que é por aí, né? Ainda mais uma aqui do Marcos Cunha, né? O PL do senador do PL, né, do Partido Liberal do Rio Grande do Norte, Rogério Marinho, ex-secretário da Previdência e Trabalho do governo Jair Bolsonaro e coordenador da campanha de Jair Bolsonaro. Tá bem, estamos nos encaminhando para o final do programa. O Leonardo Cardoso, preço dos combustíveis? Vamos lá?
3: Correndo aqui para.
1: Já estamos com o horário além além de esgotado, né?
3: Exatamente. Então, trazendo aqui os valores dos combustíveis, Caldenei, começando pela gasolina comum, R$ 5,98 no posto Pinheirense da rua Barão de Santa Tecla, número 848, bairro Centro, na esquina da Barão de Santa Tecla, com a Padre Felício, R$ 5,98, posto que fica na quadra do pronto-socorro de Pelotas. Já a gasolina aditivada, no posto Santa Rita, da Avenida Domingos de Almeida, número 1985, bairro Areal, R$ 5,99, esquina da Domingos de Almeida, com a Doutor Benjamin Gastal, a gasolina aditivada mais barata. O etanol também no posto Santa Rita, mas esse na Avenida São Francisco de Paula, número 3229, também no bairro Areal, R$ 4,25, esquina da São Francisco de Paula, com a rua Felipe dos Santos, no Jardim Europa, próximo ao Bom Jesus, R$ 4,25, o etanol mais barato nesta sexta-feira. E por fim, o diesel, o valor promocional do diesel, S10, R$ 6,39, diesel S10 está mais barato que o diesel S500 hoje. Diesel S10, R$ 6,39, também no posto Santa Rita, da Domingos de Almeida, número 1985, bairro Real, esquina do Domingos de Almeida, com a Doutor Benjamin Gastal, R$ 6,39. Pouco depois do passando aí o Parque da Baronesa, o diesel S10 mais barato. Já o diesel S500, R$ 6,59, no posto Fita Azul, da Ferreira Viana. O endereço fica na rua Visconde de Ouro Preto, número 46, mas é a esquina da Ferreira Viana com a Visconde de Ouro Preto, posto que vem, para o pessoal que vem do Laranjal em direção ao centro, R$ 6,59 o diesel S500. Esses são os valores promocionais dos combustíveis nesta sexta-feira, Caldeira.
1: Tá certo, vem aí o Manhã Cultural e já avançamos no horário do Manhã Cultural, né? Às 10 horas tem a Comunidade Esportiva, às 11 horas o Contraponto com a Clarissa Hennig e o André Amaral. Destaques do Contraponto de hoje?
3: Contraponto desta sexta-feira tem duas entrevistas. A primeira delas começando às 11h30. O Contraponto fala com o Wagner Treta, que é produtor cultural. Ele fala sobre o Encontro Preto Tu Leva, o Encontro Preto Tu, que leva a saúde mental da população negra para o centro da conversa com feira de expositores neste domingo. O encontro acontece na 4 Galeria, aqui em Pelotas, das 14 às 19 horas, com a conversa começando às 14h30. O encontro vem logo depois do Dia Mundial da Saúde Mental, que acontece amanhã, dia 10 de outubro. Já a outra entrevista, o Contraponto recebe a Dariane Lima Portela, que é enfermeira e servidora municipal da Secretaria Municipal de Saúde. Ela é a atual diretora da atenção primária, da SMS. Ela fala sobre as ações do Outubro Rosa nas unidades básicas de saúde, Caldari.
1: Tá certo, estamos encerrando a edição da manhã de hoje. Retorno marcado para terça-feira, né? Segunda-feira é feriado de Nossa Senhora Aparecida, também o dia, né, das crianças, e então não haverá programa por ser feriado na segunda-feira. Estaremos de volta na terça-feira, né?
3: Estarei buscando a chuva, Caldeni.
1: Oi?
3: Eu estarei indo em busca da chuva.
1: Tu vai em direção à chuva? Vai para o litoral norte?
3: Vou para o litoral norte do estado.
1: É, lá chove bastante. Tem previsão de bastante chuva já para hoje, né? Vai viajar hoje?
3: Viajo hoje, à tarde.
1: Então chega lá, já ainda há tempo de encontrar a chuva. Final de programa, estaremos de volta então na terça-feira, 7h30, com mais uma edição da manhã. Bom final de semana, bom feriado e até terça.
3: Tchau, tchau.

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0: Bom dia! Começando mais uma comunidade esportiva aqui na Rádio Com. São 10 horas e 3 minutos. Sexta-feira? Não, é sexta-feira.
1: Sextou.
0: Pensei que eu estava me equivocando, mas não, hoje realmente é sexta-feira. Sexta-feira, dia 9 de outubro de 2026. Começando mais um programa aqui no 104.5 FM, também nas redes online, no nosso site. O radicom.org.br, também no nosso aplicativo próprio, Radicom 104.5, que está disponível para celulares Android. A gente também está em live no Facebook e no YouTube, nossas lives nas redes sociais, com imagens direto do estúdio da Radicom e que ficam disponíveis na íntegra para quem quiser nos assistir logo após o final do programa. Só acessar nosso canal do YouTube, o Radicom Pelotas. Hoje continuamos aqui no estúdio provisório, aqui no Sindicato da Alimentação de Pelotas. Na Almirante Barroso, número 3124. É o estúdio provisório. A partir da terça que vem já estamos de volta. Já estaremos de volta ao normal no estúdio da Rádio Com, lá na Galeria Antônio Maciel. Por enquanto, estamos aqui. Temperatura desta sexta-feira de 18 graus e 8 décimos, umidade relativa do ar em 87%, sensação térmica de 18,8, também a mesma que a temperatura. Para chegar até uns 23 graus, né, Claudio?
1: Ah, nem lembro, acho que é mais ou menos por aí, né?
0: Acho que não sobe muito. Ontem subiu um pouquinho mais a temperatura. Hoje chega a 23 graus, a temperatura máxima desta sexta-feira mesmo. Dia esperando possibilidade de chuva para amanhã. Nesta sexta, o trabalho técnico é de Fábio Rosário. Lá no Antônio Maciel comandando aqui a parte técnica do programa, também a participação de André Amaral, Caldenei Gomes e Gustavo Oliveira. André Amaral, bom dia.
2: Bom dia, Leonardo. Bom dia, Gustavo, Caldenei. Não sei se o Roger tá no. Entrou, não entrou? Vamos.
0: Eu acho que essa função do estúdio provisório a gente vai ter que. A participação do Roger fica meio inviabilizada.
2: Tem que cortar o Roger.
0: Tem que cortar o Roger. Tem que cortar o chefe. Porque...
2: O Roger me dizia ontem, né, que o. E bom dia aos nossos ouvintes e internautas também, que nos acompanhem nesta sexta-feira no Comunidade Esportiva. O Roger me dizia ontem, eu acho detalhezinha que a gente conversava, que não tinha botado energia aqui ontem. Não sei se.
3: Boa noite.
2: Boa noite. Eu acho que era umas. Tava dando jogo pro Santos e Flamengo na hora, eu acho. 7h30. Ele me dizia que não tinha voltado ainda. Sei. Bom,
3: Boa noite.
2: algumas coisas ontem. O Santos deslanchou, né? Um time que ameaçado de. Estava sempre rondando a zona do rebaixamento. Hoje eu acho que é 11º, não sei, aqui nem olhei aqui, mas é mais ou menos isso, né? Tá no meio da tabela e corre
0: Eu acho
2: mais.
0: que é o até o oitavo.
2: Oitavo, mais ainda,
0: Sim.
2: né?
0: Deixa eu confirmar, o oitavo colocado.
2: E eu não consegui ver o jogo, mas eu vi que o Santos declarou que o Neymar. Vou tentar agora, durante o programa, ver os lances aqui, que o Neymar teve um grande desempenho, né? Não sei se é grande ou é um
3: Fez os dois
2: exagero.
3: gols,
2: Ah,
3: fez
2: bom,
3: os dois
2: então.
3: gols.
2: Pô, mas ele
0: Especialidade
2: fez.
0: da casa, né?
2: Não, mas
3: Claro,
2: se ele
3: é
2: fez.
3: um
2: Se ele
3: pênalti.
2: fez.
3: Claro que ele é um jogador diferenciado, né? Mas o que chamou mais atenção assim, ele fez os dois gols do Santos, porém os dois de pênalti. Agora as
2: Sim.
3: cobranças de pênalti dele são perfeitas, né?
2: E
3: E as duas iguais.
2: os outros destaques é, né? O Brasil, né? Tem que jogar fora com o Sportivo. Empatou em casa. E tem que buscar essa classificação fora de casa, né? E o terceiro, vou dar todos isso, vou tirar o
0: Ah,
2: destaque de
0: tira o
2: vocês
0: destaque
2: para
0: todo
2: 10.
0: mundo,
2: Não, mas
0: mano.
2: agora aí, é o Grenal. Pode repetir o destaque, né? O Grenal de domingo, né? Que eu acho que ele é decisivo. Se os dois times pretendem fugir do rebaixamento, Esse objetivo passa, evidentemente, por esse Grenal.
0: Gustavo Oliveira, bom dia.
4: Bom dia, Leonardo. Bom dia, André, Aldenei, o Fábio e a nossa audiência. Meu destaque vai para o jogo do Brasil. O jogo do Brasil amanhã contra o Sportivo, jogo de volta dessas quartas de final do Gauchão Série A2. Primeiro jogo empate. O Brasil aí precisa de uma vitória simples para conseguir a classificação. Mais um empate leva aos pênaltis. Derrota está eliminada, então é um jogo que está muito em aberto. O Brasil tem totais condições de chegar a Bento Gonçalves e buscar esse resultado. Veremos como a equipe do Júlio César vai desempenhar. E eu estarei lá, em loco, acompanhando a partida e trarei na segunda-feira detalhes para vocês.
0: A gente vai ter correspondente.
3: É ansioso para viagem na serra. Subir a serra.
0: Primeira viagem na esquerda, ninguém esquece, né, Caldeira?
3: Espero que seja a primeira de muitas.
0: Caldeira Gomes, bom dia.
3: Bom dia. Bom, está aqui também é para o jogo do Brasil, mas indo além dessa questão de se classificar ou não. Esse jogo ele é um qualificador da campanha, né? Se o Brasil for eliminado logo no primeiro mata-mata, se associando já a eliminação precoce na Série D, a perda do título na Copinha, a temporada terá sido frustrante. A primeira temporada SAF, né?
0: Que ainda não é SAF.
3: A SAF não esteja oficializada. Além disso, não se classificar sequer para a semifinal ameaça a continuidade desse projeto aí passado. E mais, o técnico Júlio César depende também da classificação, porque embora o Brasil esteja aí nas quartas de final e ainda sonhando com acesso, trabalha muito contestado. Então, a afirmação dele como técnico nessa passagem pelo Brasil também depende do resultado de amanhã. Se ele armar o Brasil e o Brasil de uma forma competente, que o Brasil possa passar pelo Sportivo e pode até entrar na história do Brasil como um treinador que colocou o Brasil de volta na primeira divisão. Se não, a passagem dele será marcada, em caso de eliminação, como uma tentativa que não deu certo.
0: São 10 horas e 10 minutos. Eu vou trazer um destaque que a gente não acabei não comentando isso na manhã, então só para falar, porque é uma coisa que acontece muito na Terceirona e nos campeonatos da Federação Gaúcha de Futebol. O Novo Horizonte, clube de Esteio, que havia tido aquele WO na primeira rodada da Terceirona, foi um dos três clubes de Rio Grande, eu não lembro exatamente qual. Que eles foram até a delegação.
3: Mas sem jogador inscrito.
0: Sem jogador inscrito, ele foi excluído do campeonato. Por causa daquele episódio. E ainda pagamento de uma multa no valor de R$3.000. Foi contra o Rio Grandense. Contra o Rio Grandense no dia 5 de setembro.
3: Que demora, né? Isso era uma questão para ser resolvida.
0: O clube já jogou,
3: né?
4: E foi no Horizonte.
3: E agora é excluído. Tinha que ser uma medida administrativa. Exclui. E depois o tribunal julga. Se o tribunal entender que não é por causa da exclusão, joga depois os outros jogos.
4: Foi no Horizonte que na última partida tomou 9-0.
0: 9-0 do Rio Grande.
3: O mesmo problema lá com o São Gabriel.
4: Estava
3: evidente aquele problema com o São Gabriel, não ia dar certo. O São Gabriel, com todos os problemas possíveis, tomando goleada em tudo que é jogo. Claro que por estar tomando goleada, não poderia ser excluído da competição. Só foi excluído no momento que deu um VO, porque é o que diz o regulamento. Mas falta esse. A federação tem que ser mais exigente dos clubes, né? Saber se efetivamente tem condição ou não. Apresentar algumas garantias. Né?
0: Exato. Situação. Mais uma exclusão de time. Né? Às vezes o time não desiste de participar no meio da competição. Acontece, é muito recorrente nas competições da Federação Gaúcha de Futebol. Agora vamos.
3: Mais um sinal da crise do futebol gaúcho. Coisa impressionante. Né?
0: É verdade.
3: Inclusive chegando lá no lugar superior, a dupla Grenal disputando um clássico do domingo, para ver quem escapa do rebaixamento, se consegue escapar ou não do rebaixamento.
4: Primeira vez na história?
3: Eu acho que sim, né? Num enfrentamento direto.
4: Dos dois na zona de rebaixamento?
3: Sim. Mas também dentro desse cenário de que o Grenal não decide classificação, não decide melhora no campeonato, e sim.
0: Até os gremistas falam que se o Grêmio tivesse ganhado o Grenal de 2021, aquele que ficou conhecido como o Grenal do Caixão, com o do Tyson, o Grêmio seria, não seria rebaixado e o Inter seria. Mas no momento que aconteceu o jogo, o Inter não estava naquela situação.
4: É,
0: o Inter começou a se complicar no final.
4: Quanto à pontuação do final do campeonato.
0: Exato.
4: Que aí tiraria 3 pontos do Inter e daria 3 pontos ao Grêmio.
3: Largou. E o Grêmio se encaminhando para o rebaixamento, o Inter largou o campeonato também, não tem nada para fazer.
0: Sim, começou e perdeu até alguns jogos para times que estavam disputando o rebaixamento.
3: É, e aí também entra em jogo aquele negócio, contra o adversário, concorrente do rival.
0: E aí tirava o pé e foram perdendo.
4: Mas... agora não tem essa situação, né, Cadani? Porque agora todas as equipes jogando do parte de baixo são concorrentes do Inter e do Grêmio.
0: É verdade. Falando agora então das partidas de volta, das quartas de final da divisão de acesso do Campeonato Gaúcho, são 3 jogos amanhã e um jogo no domingo. Então, jogos de amanhã, começando às 15 horas com Santa Cruz e Apafute no Estádio dos Plátanos. O primeiro jogo foi vitória do time da Serra por 1-0 em Caxias do Sul. Já às 16 horas são 2 jogos: Passo Fundo contra Brasil de Farroupilha no Vermelhão da Serra. Passo Fundo venceu o primeiro jogo fora de casa, nas Castanheiras, contra o Brasil. E agora tem aí a vantagem de 2 gols para jogar em casa. É a melhor campanha do campeonato. Então, tem aí uma... entre os times, entre os jogos que a gente tem aí, é o que mais próximo de ser definido, né? Joga em casa, com vantagem de 2-0, tá confortável aí o Passo Fundo. E aí, na Montanha dos Vinhedos, tem o jogo entre Brasil e Sportivo. Chavante aí, primeiro jogo foi no Bento Freitas, empate em 0-0. Agora o Brasil tem um jogo difícil de quanto tempo para tentar vencer ou levar aos pênaltis, caso tenha um empate no final da partida. Último jogo, domingo às 15 horas, no turno da Vifarina, Veranópolis e União Frederiquense. Primeiro jogo foi vitória do União Frederiquense e Frederico Westphalen por 2-0. Caldanei, jogo difícil, né, para o Chavante?
3: Difícil porque é um campeonato muito parelho, né? E o Brasil teve esse jogo em casa, que empatou, né? Criou uma frustração naturalmente, mas não, nada impede que o Brasil vença. É jogo de times iguais, né? De que o Brasil nada impede que o Brasil vença no tempo normal, ou empate, vença nos pênaltis. Quer dizer, a possibilidade de classificação está aberta. Até creio que 50-50. Tem favorito, a vantagem do Sportivo é de jogar em casa, mas a campanha do Sportivo ela é mais expressiva como visitante, tá? Tem uma postura diferente, às vezes encontra dificuldade de propor o jogo, o que é uma situação bem corriqueira nesse campeonato, porque quando as equipes têm que propor aí, escancar a dificuldade técnica, que foi de certa forma também o problema do Brasil no Beto Freitas. Então, o jogo aberto, né? Boas possibilidades de classificação do Brasil. A campanha até agora ela não é animadora, sem prefeito de acesso, mas um resultado positivo lá em Bento pode representar não só a classificação, mas também a afirmação de confiança para o jogo semifinal.
4: Exato. E aí seriam 2 jogos para uma volta à primeira divisão. Exato. Com a possibilidade do segundo jogo.
3: 4 pontos com acesso.
4: Com a possibilidade do segundo jogo ser no Bento Freitas, né? Sim. Tem toda a questão de resultados, né? O Brasil teria que vencer o Sportivo e o União Frederiquense empatar.
3: Né? Mas não importa isso, né? A essa altura não tem que classificar.
4: Exato.
0: Verdade.
3: Tem que classificar depois, né? Melhor se trouxer o segundo jogo com o Bento Freitas ou não, mas se não der. O importante é estar classificado. A temporada não pode acabar amanhã. A temporada tem que ter pelo menos mais 2 jogos. E aí depende da hora dos jogos. Agora não pode acabar amanhã. Porque, como eu disse no destaque, se a temporada do Brasil acabar amanhã, é uma temporada extremamente frustrante. Porque foi mal sendo eliminado precocemente, em uma temporada cheia de esperança. foi precocemente eliminado na Série D. A Copinha não valia muito e tal, até o Brasil garantiu vaga na Sul-Sudeste, eu já tinha vaga na Série D, então não valia muita coisa para o Brasil mesmo, a não ser mais uma taça.
4: É, mas...
3: que sempre tem o seu valor. Mas o Brasil perdeu dentro de casa
4: para o Gramadense, que foi rebaixado. Aí
3: e pesa. Sempre fica isso, ó, perdeu para quem? O Gramadense, né? E era um título disputado dentro do Bento Freitas. E agora, que é a principal competição do ano, se for eliminado e não chegar nem à semifinal, e a temporada acabar já em meados, né? Antes da metade, inclusive, do mês de outubro, olha, uma temporada muito frustrante. Então tem para que ainda haja a possibilidade de uma avaliação positiva, terá que passar pelo Sportivo.
2: Eu não vi o primeiro jogo. Como é que foi?
3: O Brasil não jogou bem. Até teve algumas oportunidades. Teve um pênalti reclamado, que não foi marcado pela arbitragem. Teve até algumas oportunidades, mas também correu o risco de perder o jogo.
4: Teve uma bola na trave no iníciozinho.
3: É, uma bola na trave, uma boa defesa do goleiro.
4: Mas foi poucos períodos.
3: Oportunidade perdida pelo Helder, mas foi isso, só isso.
4: Foi poucos períodos de pressão
3: mesmo.
4: Muito
3: mal trabalhado o jogo pelo técnico. Muito mal, porque tem 5 alterações, tu faz 3 alterações apenas. Tu queima as 3 paradas, mudando meia por meia. Volante por volante, atacante por atacante. Quer dizer, nunca arriscou no jogo. Nunca sequer, né, parece mais evidente. Nunca tirou um zagueiro para colocar mais um jogador ofensivo. Sempre com uma linha de 3 para marcar um jogador do time adversário.
4: Questão que tu pontuou, que colocou o volante recém-contratado, né? Um cara sem
2: cruzamentos.
3: Nunca mudou a forma de jogar. No momento que o Sportivo acertou a marcação, o Brasil não criou nenhum fato novo para desarrumar a marcação do Sportivo.
4: E aí no final o Sportivo quase consegue fazer o gol. Mata,
3: né? Então ficou frustrado.
2: Foi assim, do ponto de vista de gestão e de e sucesso da SAF, né? Primeiro ano, nem está concretizado ainda, mas a gente já trata como SAF, né? Decepcionante, né? Decepcionante, porque na série D, saiu na primeira fase, né?
3: Primeira fase.
2: E tu não classificar. Tu não conseguiu acesso pro gauchão. É terrível esse primeiro ano também. Não, né? Porque são objetivos que não são objetivos grandiosos, né? Não, tem um objetivo que é muito difícil.
3: Na verdade,
2: poderia ser.
3: Subir, além de consumar uma temporada frustrante, principalmente se for eliminado pelo Sportivo, e interfere na próxima temporada, né? É calendário. É dinheiro que vem no início do ano.
0: E é o mínimo que se espera quando.
2: Não, e atrasa tudo, para mim, eu acho, do ponto de vista de planejamento, né?
0: É verdade, né? Quando é um time que tem mais investimento que os outros, né? Dentro da divisão de acesso, é o mínimo que se espera que pelo menos chegue até a semifinal, né? Tu tem de disputar, tem a chance de subir. Agora o Brasil está disputando ainda as quartas.
3: É uma coisa tu chegar até a última fase e não subir. Outra tu morrer antecipadamente. Uhum.
0: Né? Exato, exatamente. E foi o time que brigou a não nem se classificar. Chegou um momento que era.
3: A verdade, o Brasil se classificou em sexto lugar com os pontos conquistados no papel que não terminou. Uhum.
0: Né? É verdade.
3: Tá certo, a punição do Pelotas foi justa. Entender, merecida, porque deu uma razão para o Brasil parar, mas foram 3 pontos que o Brasil contabilizou sem precisar jogar. Né?
2: Não foi no campo.
3: Não foi no campo. Porque no campo ele tinha um ponto.
2: Não, e não tô, e não se tira a legitimidade.
3: Não tira
2: a
3: legitimidade.
2: Da classificação. Da classificação, mas é uma observação para se fazer.
3: Ele estava com um ponto no campo. Ganhou 3.
0: É verdade.
3: Para o jogo não ter terminado. Embora a punição do Pelotas tenha sido justa. E os pontos transferidos para o Brasil também sejam justos à luz do regulamento. Não tem nada de irregular.
0: E se tira esses 3 pontos, o Brasil até se classificaria.
4: Só que seria na última posição.
0: É verdade. Seria no
3: saldo. Talvez até um jogo com um Bagé fosse diferente.
4: Exato.
3: Seria Mas aí entramos naquele terreno.
4: Sim.
0: Né? Exato. É que o WBO foi um baita resultado. Um 3-0.
4: Ganha saldo.
0: E ainda consegue ganhar 3 pontos. Então, a situação do Brasil. Na verdade, pensa pelo.
3: E Campeonato Gaúcho tem dinheiro, embora esse terror que está sendo feito aí, olha os dinheiro que paga os clubes, é das bets, não vai, vai terminar os estaduais, como se não houvesse estaduais antes das bets. Né?
4: Uhum.
0: É verdade. Então, e tem uma outra questão que é importante, tem o ano que vem. Tem alguns jogadores que o Brasil pode ser que queira ficar. Só que se não tiver uma competição em janeiro, pra série D. Ele só abriu.
3: Sim,
4: refaço para você. Você tudo.
3: Vai ter lidado essa questão do SAP se o Brasil não assumir. Mas eu acho que cria uma dúvida. Pelo menos para mim, fica uma dúvida. Como é que vai ser administrada essa questão que até agora não se legalizou?
2: Bom, eu tô sempre chovendo uma olhada aqui, né? Aqui em qualquer lugar que isso. E essa questão de não conseguir jurídica, judicial, essa pendência. Isso dificultou muito. Aí eu não vou. É a justiça que determinou. Não sei se o Brasil, a SAF, tem alguma responsabilidade de não ter conseguido agilizar.
3: Algum motivo tem, né?
2: Exatamente. Não, mas que isso.
3: Não,
2: isso emperrou. Tem, isso emperrou até novos investidores. Isso, não, para mim não resta a menor dúvida.
3: É porque hoje o Brasil não tem.
2: Isso ocorreu.
3: Hoje o Brasil não tem investidores, né? É dinheiro de patrocínio. Que o pessoal que está gerindo o futebol tem conseguido.
4: Uhum.
3: E é daí que tem tirado os investimentos, tem cobrido os investimentos. Supomos. E como é que fica para o ano que vem, se não subir? Uma coisa é estar na primeira divisão do Campeonato Gaúcho, por menor e menos atraente que possa ser o Campeonato Gaúcho. Mas é estar na primeira divisão, saber que vai jogar em janeiro.
0: Exato. E tem essa garantia do calendário e tu vai ter uma continuidade, né?
2: Você joga em janeiro.
0: Não, eu até março.
4: Tem uma Copa do Sudeste, né? Onde enfrenta equipes mais fortes.
2: Tem Copa do Sudeste. E a questão do patrocínio depende da exposição, né?
3: Claro, claro.
2: Que, é que o clube tem, que o time tem, na competição que está disputando.
0: Não, é uma
2: partida. Série A2 é uma exposição.
0: O jogo de amanhã.
2: Não, Gauchão é outra.
3: Não tem nem comparação de pegar a exposição do Gauchão, a visibilidade do Gauchão e comparar com a série
0: dele. É. Até porque tem a possibilidade de jogar com uma dupla Grenal, que por mais que.
2: Foi dois gols de pênalti, Neymar.
3: Iguais as cobranças, mas.
2: Desculpa, Léo. Tinha que ouvir aqui. Eu vi um pênalti, agora vi outro.
3: O primeiro pênalti foi muito curioso. O Jorginho ele cai e leva a mão na bola em cima da linha. E o Daronco não deu o pênalti no primeiro momento. Aí foi pro VAR e aí verificou que foi ali no limite da área, né? No risco da área que ele tocou com a mão na bola. Quer dizer, aí, como o risco da área pertence à área, pênalti e vermelho pro Jorginho. Ali mudou tudo.
0: Tudo panorama.
4: E o segundo pênalti foi uma jogada ensaiada numa falta que ela deixava maluco. O cara tá correndo pra linha de fundo e deu um.
3: Mas eu acho que ele veio sem querer, né? Ele deu uma. Tropeçar,
4: mas o torcedor fica maluco, o cara correndo pra linha de fundo.
0: É, não tem perigo de gol. Não, mas eu tava falando que a exposição na Série A do Campeonato Gaúcho, tu vai jogar com uma dupla Grenal, que por mais que possa estar na Série B ano que vem, é uma exposição. Pode estar na TV aberta.
4: Um deles vindo aqui, ó. Pelotas.
0: É verdade.
4: Juventude.
0: Tu vai passar na TV aberta. É muito mais torcedor assistindo, porque vai ter. Imagina, o Inter e Grêmio ao todo.
3: Além de um aspecto. Além do aspecto local, qualidade local.
0: Vai estar acima.
3: O Brasil sobe, vai ser o representante de Pelotas, da região.
0: É verdade.
3: Gaúcho, você deixou o tradicional adversário para trás. Né?
0: Então, a partir de amanhã é decisiva, não só por causa de conseguir o acesso, mas também que é decisivo.
3: Até futuro. Nessa questão de rivalidade.
0: É.
3: Porque senão, tá bem? O Palácio foi eliminado da fase classificatória, mas o Brasil não foi além de um primeiro mata-mata.
4: Senão,
3: tem muita coisa em jogo.
4: Seremos um Bratello no que vem, ou de portões fechados, ou de torcida única.
0: É verdade.
4: Pode, pode anotar.
3: É,
4: é certeza, com certeza. Com certeza.
3: Espero que não com muito
0: tempo. É verdade. Importante também.
4: Imagina, coloca o torcedor e aparece de novo. Essa é inacreditável.
0: É, até porque se fosse torcida única.
3: Esses problemas se resolve com mais segurança e também com a postura dos dirigentes, de não passar a mão na cabeça
0: dos
3: marginais. Só tem um problema do outro lado. O problema é do Andrezinho, não é meu também. Tem que ter essa autocrítica, né, dos dirigentes. Coisa que até agora não foi feita.
0: É verdade, é verdade. Não, e no caso do, desse último papel, se fosse torcida única, acontecia de qualquer jeito.
3: É, sim.
0: Pelotas.
3: É,
0: exato. O Mandante não era contra a torcida do Brasil, era o Mandante jogando
3: para. Era para não ter jogo.
0: Exato. Nos jogadores.
3: Algo assim impressionante. Tem que ganhar o jogo. Tu não quer que o jogo saia.
0: Não tem sentido. Parece que era para acabar com a temporada do Pelotas, mano. A ideia era acabar com a temporada. 10h28, agora passando um pouquinho rapidamente aqui na terceira onda do Campeonato Gaúcho.
3: Mas só ainda sobre o Brasil, eu acho que não muda muito o time.
0: É verdade.
3: Tem muito o que fazer em relação à escalação.
4: Tem a questão do Strite. Tem a questão do Strite e se o Otávio tem, vai.
3: Se Dumas volta.
4: É, tem algumas coisas. A questão do Strite, eu acho que.
3: É bem importante.
4: É.
0: Passando aqui rapidamente nessa rodada da terceira onda, são a sétima rodada, são quatro jogos no final de semana. Tem Valpino de volta a campo, Valpino enfrentando o Rio Grande no Pedra Moura, não vai jogar na Estrela do Serra da Alfa, vai jogar em Madrid, mas mudou o estádio.
4: E esse é o momento do Valpino, né? Vai pegar o equipe que ainda não estreou na competição.
0: É só perdeu. Só perdeu.
4: Rio Grande.
0: Vovô.
4: Eu jogasse por exemplo.
0: É disputa do. Esse aqui é a mesma coisa que PSG e Bayern de Munique.
4: Aqui é qualidade.
0: Real Tramandaí Parambi no módulo esportivo Tramandaí, no litoral norte do estado.
3: PSG,
4: City.
3: City.
0: É mais ou menos isso. Parambi é o líder do campeonato com 16 pontos, 5 vitórias e 1 empate em 6 jogos. O Real Tramandaí, qual é o Real Madrid?
4: O desempenho.
3: O Real é somente jogado.
0: São mais goleados. São 13 gols.
4: 13 gols em dois jogos.
0: Impressionante.
2: Vocês, quando eu estava lá viajando, semana passada, vocês estavam comentando no grupo aqui a série. É terceira, na verdade.
4: Aham.
2: Eu nem sei. Eu chamo de A2 para não dizer segunda. E a outra, qual é a
4: série? Série B.
2: Sério,
3: que é
0: terceiro.
4: Que disputa de fazer A, B, C.
2: Aí eu não sei, eu coloquei aqui pra. Eu coloquei aqui. Que fase, né? Estão discutindo a terceira divisão.
3: Gira produto.
0: É o primeiro contra o segundo colocado, Real Panambi, Real Tramandaí. Real Tramandaí tem um jogo a menos, mas a campanha é parecida. São 4 vitórias e 1 empate. E o jogo a menos do Real Tramandaí é contra o próprio Rio Grande. Então, tem a chance de ser aí, empatar em pontos com o Panambi e vencer o Panambi agora quando assumir a liderança da terceira onda. Outros jogos, Rio Grandense contra 1992 de Carazinho, com 4 pontos às 15 horas. E o outro jogo, que seria no domingo às 15 horas, acho que não vai acontecer, né? Porque Novo Horizonte e Cruz Alto. O Novo Horizonte agora tá fora. Tá excluído da competição. Cabe recurso, mas não deve tentar. Né? Então pode ser que já seja na verdade, soma mais 3 pontos para todo mundo. Até pro Novo Horizonte tem uma vitória. Eu não lembro exatamente contra quem, acho que foi contra o Rio Grandense. Não, o Rio Grandense foi onde aconteceu o episódio da WO. Novo Horizonte tem uma vitória contra o Rio Grande. Rio Grande vai ganhar a luta. Rio Grande vai vencer. Rio Grande vai ganhar esses 3 pontos da derrota pro Novo Horizonte.
3: Bom, e sobre o futebol gaúcho, o Novo Hamburgo oficializou, né? Aquilo que já havia sido anunciado.
2: Rogério, mas, RZ?
3: Agora os RZ. O RZ vai ser o treinador do Novo Hamburgo.
0: É verdade. Aí, para alguns torcedores do Chavante,
2: o que já estava sonhando com RZ,
0: não volta.
3: Mas eu acho que esse grupo que fez no Brasil não pretende trabalhar com o Brasil, né? questão já teria contratado.
0: É.
3: Teve duas trocas de técnico, não.
0: É.
3: Ou se tentou, não houve acerto.
0: Exato. 10 horas e 32 minutos. Fábio Rosário, vamos para o intervalo rapidinho. Daqui a pouco a gente volta com a comunidade esportiva aí para falar do Campeonato Brasileiro. A gente tem aí Grenal no final de semana. Tem que dar uma pincelada aí na 29ª rodada do Campeonato Brasileiro, que a gente acabou não conseguindo comentar, né? E ontem não tivemos o programa. Os jogos de ontem, empate entre Flamengo e Santos, vitória do Palmeiras, vitória do Inter, quarta-feira, empate do Grêmio. Então tem bastante coisa para a gente conversar aí nesse próximo bloco. Já voltamos.

0: 10:33.
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0: 10 horas e 38 minutos, comunidade esportiva de volta aqui na Rádio Com, temperatura do momento de 18 graus e 9 décimos, subiu um décimo só desde o início do programa, umidade relativa do ar em 88%, sensação térmica também de 18,9. Agora falando de Campeonato Brasileiro, a gente teve aí a 29ª rodada do Brasileirão nesta quarta e quinta-feira. A gente teve programa na quinta, então passando aqui os resultados completos aqui da 29ª rodada. Bragantino e Mirassol empataram 1-1, o Inter venceu o Corinthians por 2-1 no Beira-Rio, Grêmio segue sem vencer fora de casa, empatou em 1-1 contra o Remo, Vitória goleou a Chapecoense por 4-0, o Vasco venceu o Clássico contra o Botafogo, o Clássico da Amizade, por 2-1 no Nilton Santos fora de casa, Cruzeiro venceu o São Paulo por 2-0. E aí os jogos de ontem, Santos e Flamengo empataram em 2-2, Atlético Paranaense também empatou em 2-2 com o Atlético Mineiro, Fluminense goleou o Coritiba por 4-0 e o Palmeiras venceu o Bahia por 1-0. Então,
1: Esse
0: jogos.
1: jogo do Atlético Mineiro, que o Atlético Paranaense conseguiu a virada quase no último lance do jogo, e exatamente no último lance o Lianco empatou pro Atlético Mineiro, assim, meio maluco, assim, né?
0: Infelizmente, o Lianco fez um gol.
1: O cara consegue uma virada nos acréscimos e ainda toma outro gol.
0: Não gosto dele.
2: Eu acho que é um mau jogador.
0: Eu acho ele mau jogador e eu acho ele muito.
1: Marrentos.
0: É muito marrento para um jogador que é ruim.
3: Quem é?
0: O Lianco, zagueiro do Atlético Mineiro.
1: Atlético Mineiro.
0: É
3: Não
0: um
3: me
0: jogador
3: lembro. Eu não me
0: mediano
3: lembro.
0: para ruim
1: Tatuado
0: que.
1: assim, loiro. Cara de maluco.
0: Ele é um jogador mediano para ruim que tem a marra de um Sérgio Ramos. Então, me
1: Essa.
0: incomoda um pouco o Lianco.
3: Mas ficou bom, hein? Assim, para ter alguma emoção no campeonato, né? O Flamengo e o Palmeiras estão
0: Estão
3: pertinho, né?
0: disputando, um ponto de
3: Estão
0: diferença, né?
3: disputando, um ponto de diferença.
2: E se cruzam,
3: Os dois estão disputando, né? Porque os outros não estão
1: né? É uma das últimas
3: disputando
1: rodadas.
0: a classificação.
2: Antepenúltima ou penúltima?
0: 36ª, antepenúltima.
2: E é onde? São Paulo?
0: Deixa eu confirmar aqui. Eu acho que é no Maracanã.
2: Não,
0: Não, é
2: São
0: São
2: Paulo.
0: Paulo.
3: Qual é a
0: São Paulo,
3: rodada?
2: São Paulo.
0: 36ª, 36ª rodada.
2: Antepenúltima
0: Primeira
2: rodada.
0: partida foi 3-0 pro Palmeiras. No
3: É em
0: Maracanã.
3: São Paulo, né?
0: Em São Paulo, no Mangue Parque. Então vai ser um jogo que é a chance disso. Claro, que se manter essa diferença, vai ser uma final.
2: O Flamengo ontem tinha um jogo bem encaminhado, né? Pensa que por 2-0 ficou. Acho que era 35 minutos no primeiro gol ali, do pênalti.
1: Lei do ex.
0: Foi 37.
2: 37, né? E aí o pênalti, o São Jorginho muda tudo, né? E aí o Santos buscou, foram 14 minutos de acréscimo. O Santos foi para cima, buscou um empate. E eu gostei da atuação do Palmeiras, né? Foi um jogo de 1-0, mas uma atuação muito consistente.
3: Bem no início, gol, né?
1: Antes dos 8 minutos.
2: É,
3: Seis
2: muito
3: minutos, acho,
2: consistente.
3: pouco, flaco.
0: O
2: Você tinha
0: Palmeiras
2: um jogo
0: é um time muito seguro, né?
2: seguro, consciente, e jogando com três zagueiros ontem.
0: É um time tão seguro que às vezes acaba sendo chato, realmente, pragmático, mas é um
2: Muita
0: time que não sofre perigo.
2: consistência. Controlou o jogo, fez 1-0. E aí tu. Não tem comparação com o futebol gaúcho, né? Porque no segundo tempo entrou. O jogador entrou
1: Arias.
2: Arias. Felipe Anderson.
0: Entrou três só.
1: Só os três que entraram.
2: Não entrou. A Lucas Evangelista começou o jogo.
1: É.
2: Mas veja. E aí tu tinha no banco ainda para entrar e não entrou, por exemplo, o Maurício.
0: Que seria dono do Inter hoje.
2: É, também muita qualidade.
0: O Maurício era um coadjuvante no Inter, ele saiu hoje, se ele volta, ele era craque do Inter, porque do jeito que cai, o elenco acabou perdendo força. O Piquerez foi no banco.
1: Piquerez, Emiliano Martínez, Bruno Fux, Jai.
0: Todos eles titulares no Inter do Grêmio.
2: Jai nem jogou porque estava na seleção argentina.
0: Você voltou?
2: E,
3: não é parâmetro, mas jogou bem contra o Benin, né?
2: Mas
3: jogou
2: bem,
3: jogou bem, né?
2: E até foi o Andrés que fez o lado direito na formação, três zagueiros fazendo. Era um meia, né? Meia barra volante fazendo a lateral direita.
0: Eu tinha esquecido que o Alexandre Barbosa foi pra lá. Tá lá, né?
2: Sim, os três zagueiros.
0: E Murilo Gomes, Gustavo Gomes e Alexandre Barbosa.
2: Do Palmeiras, assim, Aliás, não é nenhuma novidade. É um time muito consistente.
3: Mas olha só, quem é que falou no.
0: Eu acho mais consistente até que o Flamengo.
2: Ah, sim.
3: É, o Maurício, o Inter vendeu por causa de dinheiro, na verdade. E para ele até foi bom, né?
0: Ele vendeu por causa de dinheiro e o Maurício, o empresário, tinha feito
2: e ele
0: pressão.
2: Ele teve problema na saída.
0: É, ele queria sair.
2: Quando ele foi.
3: Tá, ele que não. Não.
1: Juventude.
3: Apanhou. Ah, é? Não sabia disso.
2: Maroto no vestiário depois da eliminação do Inter.
1: Aquele jogo ficou maluco.
3: Ah,
1: né?
3: Mas essa não aquele sabia.
1: Jogo enlouqueceu. Hã? Aquele jogo o Maurício me enlouqueceu.
2: Ele perdeu um gol, ele foi expulso e entrou um sorriso maroto.
1: Ele foi pra enlouquecer o torcedor.
2: Ele levantou umas manchadão do argentino.
0: O argentino que tem nome de estabelecimento que compra. ele tem histórico, né? De brigar com. Ele brigou com o Carboneiro também?
2: Poxa, eu não tinha necessidade, cara. Tinha uma trajetória bonita, né?
0: Sim.
3: Ah, não sabia, né?
0: Ele acabou, acho que na temporada de 2025 que ele deu uma. Ele acabou se perdendo.
2: É porque.
0: 24,
2: né? 24. Assim, brisão, né? Vendido, já acho assim, não. Tava seguido com outra.
3: Mas de toda forma, pra ele foi melhor. Ele foi primeiro,
0: não, com certeza. Foi pra Copa.
2: O Palmeiras pegou outro jogador que pra mim tinha se tornado em determinado momento símbolo de derrota e deu um monte de faixa pra ele. Hoje ele tá todo enfaixado. Que é o
0: Marcelo Bomba. É verdade.
3: Ah, mas olha, eu reserva, tá, eu sei.
2: Marcelo Bomba foi pra lá pra ser reserva, mas é o melhor momento da carreira dele, porque ele não é cobrado.

0: tinha uma mania que era muito engraçada, que era a bola vinha, o chute, e ele não importava, ele não queria sair na foto, ele ficava parado. Ele achava que não ia conseguir pegar e não tentava pegar, ele ficava parado olhando a bola. Ele era o rei do golpe de vista.
1: Mas agora, a gente comentou daqui da formação do Palmeiras, cara, esse trio de zaga do Palmeiras é inacreditável.
0: É muito forte.
1: Gustavo Gomes, Barbosa e Murilo. É tipo três dos 10 melhores zagueiros da competição.
0: É verdade.
1: É impressionante.
0: É um time muito bom.
2: Não, e jogadores com uma personalidade impressionante. Tem o Gustavo Gomes e o Barbosa, jogadores de muita personalidade.
0: É
2: Né? Esse
0: verdade.
2: cara que chamou a responsabilidade na hora de
0: Marlon
2: jogar.
0: Freitas também é um jogador.
2: Sim, muito talentoso, muito bom.
0: E também foi capitão no Botafogo, foi campeão da Libertadores como capitão. Tem jogadores. É um time muito bom, né? É um time muito
2: A gente
0: bom.
2: não ganhou o título ano passado, e esse é alguma coisa. O brasileiro.
0: Mas aí não tem. O torcedor do Palmeiras, ele cobra o Abel Ferreira. Se o Abel sair, esse time desmonta.
2: É
0: Ele
2: aquela
0: é a
2: velha
0: alma
2: história,
0: do
2: tá
0: time.
2: ruim, depois vai sentir falta.
0: Vai sentir falta, porque o time só é consistente porque o Abel, ele é um cara que conseguiu construir esse time. São o quê? Quase 6 anos já de Abel Ferreira. Ele chegou no final de 2020, então daqui a pouco já está completando 6 anos.
2: Eu tô curioso em relação ao Curitiba. O Curitiba levou 4 pontos de Fluminense. O Curitiba está com 38 pontos. Né?
0: É.
2: E tem Grêmio e Inter.
0: Quatro
2: Agora
0: jogos
2: tem
0: sem
2: uma
0: vencer.
2: esperança aí para Grêmio ou Inter se escaparem.
0: É verdade. Mas o problema é que duas vitórias já está nos 44.
2: É, mas depende que eles
0: Qual a
2: se
0: sequência do
2: atrapalhem.
0: Curitiba? Curitiba agora tem Botafogo em casa. Aí depois Atlético Mineiro fora. Grêmio em casa, no Couto Pereira. Vitória em casa também. São três, ó, três jogos em casa nos
2: O
0: próximos
2: Vitória
0: quatro.
2: joga quantos pontos? Vitória.
0: Vitória tá com 36. O Curitiba joga depois, na 34ª rodada, com o Inter
2: O
0: fora.
2: que eu vejo, eu vejo
0: Santos
2: muito
0: em
2: forte em casa.
0: casa.
2: Eu vejo o Inter e Grêmio,
0: Bahia fora.
2: além da necessidade de fazerem boa.
0: Flamengo. Chave.
2: Além de fazerem boas.
0: Palmeiras. Meu Deus, a tabela do Curitiba é assustadora.
2: Não, o Inter e Grêmio precisam de um Curitiba, de um Vitória entrar em crise.
1: Que é o Ceará do ano passado pro Inter, né?
0: Ô, Caldenei, só pra completar. Ele precisa de quase duas vitórias pra chegar ao
3: Ah, mas o
0: 44.
3: Curitiba tem
0: Os dois
3: 38
0: jogos mais
3: pontos.
0: acessíveis pro Curitiba
2: Mas o
0: é Inter
2: Curitiba
0: e Grêmio.
2: tá numa fase terrível
0: Poxa
2: na
0: vida.
2: frente. E tem jogos vencíveis aí, teoricamente vencíveis, e pro Curitiba não é tanto assim, é Botafogo e Grêmio, em casa.
0: Inter?
2: É, mas Inter fora.
0: É, pode empatar.
1: E os
0: E o
1: dois
0: Vitória em
1: jogos
0: casa também.
1: mais acessíveis do Inter
2: Bom,
1: do Grêmio são Curitiba.
2: eu tô projetando isso de forma de alguém desandar na tabela e Grêmio e Inter crescer. Agora, se o Inter não ganhar do Curitiba, ele não vai crescer, ele não vai andar.
0: É verdade.
1: Quem enfrenta primeiro, o Inter ou o Grêmio?
0: Grêmio em casa. Grêmio no Couto Pereira. E a chance pro Grêmio tentar
3: Cara,
0: vencer o
3: eu acho que o Inter e o Grêmio tem que ganhar, né? Aí
2: Não, mas tem,
3: os.
2: mas também tem que
3: Não,
2: precisar
3: eu
2: alguém dar
3: sei
2: uma
3: que
2: estancada.
3: precisa de resultados paralelos, mas não
0: Não,
3: adianta
0: até se ganhar todos os jogos. Claro, se
3: ficar.
0: ganhar todos os jogos, tu não
3: Primeiro
0: cai.
3: ali até ganhar.
2: Primeiro vai
0: Tu
2: ser.
0: chega,
2: Tem que
0: tu
2: esperar.
0: pega G8.
2: O
3: Ah, não,
2: Vasco
3: não, mas não vai
2: precisa.
3: adiantar assim. Pensa que o
2: Ah,
3: Curitiba
2: não, mas
3: perca
2: claro,
3: e o Inter perca,
2: mas
3: o Grêmio perca, também vai dar
2: não, mas
3: um.
2: é uma via de duas mãos. Tu tem que crescer e alguém tem que descer. Porque
0: Verdade.
2: é um campeonato muito parelho, né?
1: O Inter só escapou no passado porque o Ceará perdeu o Palmeiras dentro de casa.
0: É o Ceará derrete o
1: É.
0: último ano. E o Inter em casa também.
1: Sim.
2: Não,
1: deu tudo
2: deu
1: certo.
2: tudo certo. Forte
0: O
2: Brasil, Fortaleza perdeu.
3: grande problema é que acho que alguém pode derreter. O problema é Grêmio e Inter
2: Eles não derreteram
3: ter
2: esse
3: um
2: ano, terem
3: desempenho
2: derretido.
3: consistente que
1: Até
3: nessas
1: agora não mostrou.
3: quantas rodadas? Quantas rodadas?
2: Nove.
3: 9 rodadas.
0: Nove rodadas.
3: 30ª agora, depois mais 8.
0: Estou falando já da 30ª rodada, passando aqui os jogos que acontecem neste final de semana e também no feriadão, no dia 12 de outubro. São três jogos, dois jogos a menos, na verdade. Às 8 horas, Vasco e São Januário. E às 21 horas, São Paulo e Vitória no Morumbis. No
2: O
0: domingo.
2: São Paulo também está com um monte de problema.
0: É
2: Vários
0: verdade.
2: lados.
0: São 36 pontos, tem que fazer na hora.
2: E esse jogo é para eles ter que fazer ponto, senão pode começar a entrar em crise também.
0: É verdade.
2: E eles
0: Não,
2: estão
0: jogo.
2: segurando lá o
0: Dorival.
2: Dorival Júnior, talvez até por uma questão de entender que o problema não é o Dorival Júnior.

0: Mas se o São Paulo não ganhar do Vitória amanhã, não tem mais como segurar o Dorival Júnior. Tem que dar uma resposta pro torcedor, né?
1: Esse jogo aqui do São Paulo Vitória, a vitória de um dos dois times é bom para todo mundo, é bom para a gente, para Grêmio.
0: Quantos jogos faz que vem essa crise? São Paulo só tem uma vitória contra o Inter. O resto tudo é resultado negativo. São Paulo está numa fase horrível.
1: O São
2: Era um jogo que a gente
1: Paulo.
2: podia ter aproveitado.
1: São Paulo, antes do Inter, tinha vencido do Atlético Mineiro por 3-0, em casa, no dia 5 de setembro. Mas, então, seguindo os jogos, no domingo, às 16 horas, Atlético Mineiro e Santos, na Arena Galo. Aí, às 17h30, é o reencontro do Atlético Mineiro e Santos depois da Copa do Brasil, né? Teve toda aquela confusão do Neymar, na arquibancada, chamando os jogadores do Atlético Mineiro de juiz. Às 17h30, aí é o momento dos clássicos, né? São três clássicos. Flamengo e Fluminense no Maracanã, Palmeiras e Corinthians no Bank Park, Grêmio e Inter na Arena. Aí tem Fla-Flu, Derby Paulista e Grenal, todos às 17h30, tudo no mesmo horário. Às 19h30, Bahia e Mirassol na Arena continua. E aí, na segunda-feira, às 16 horas, Curitiba e Botafogo no Couto Pereira, Chapecoense e Atlético Paranaense às 19h30 na Arena Condá, e Bragantino e Cruzeiro no Cícero de Souza Marques, em Bragança Paulista, às 21 horas, então jogos dessa 30ª rodada do Campeonato Brasileiro. Grenal,
0: O
1: mais
0: Corinthians,
1: importante é como o Brasil.
0: fato novo nenhum,
2: Sim.
0: né? Ainda de ontem, as informações sobre o técnico, né, que abriu negociação com
1: Falou em Ramon
0: Fábio
1: Dias e Zubeldia.
0: Dias, e o
2: Zubeldia.
0: Zubeldia teria dito não. Então parece que a solução é trazer a dupla.
1: Ramon Dias.
0: Pai e filho. Fiz.
1: Hoje
2: é.
0: Mas no Corinthians ele tem moral no Corinthians. Fez um bom trabalho.
2: No Inter que quase.
0: Salvou o Corinthians. Risco de rebaixamento, tem moral. Né?
1: Aí o Ramon Dias, se ele chegar, se ele realmente for contratado, ele vai ter que cumprir um gancho de 6 partidas. Faltam 9. Tem que cumprir um gancho de 6 partidas por causa da fala dele na coletiva, quando estava no Inter ainda. Que ele fala que futebol não era para meninas.
0: Mas aí não é problema, porque ele fica fora, quem manda no time.
2: Exato.
0: Ele é uma figura assim. Política, né? Que nem mais ou menos o Renato é do Grêmio.
1: Inclusive, o Renato.
2: Pois é.
3: Pô, a gente não comentou ontem
2: Temos que comentar.
3: que o auxiliar, né?
2: O Alexandre.
3: O técnico
0: e esse é o
3: chegou
0: cara.
3: Em Porto Alegre e foi preso, né? Descumprimento de medida protetiva.
2: Na
0: ele já
2: exporteira,
0: tinha saído do
2: em Esteio.
0: Grêmio na denúncia, né? O Grêmio na denúncia. Ele voltou agora e. Eu acho que nessa volta pro Grêmio, não sei. Descumprimento de medida protetiva. E esse é o cara que pensa o jogo.
1: É verdade. Na denúncia, ele acabou não sendo indiciado pela Polícia Civil. Na denúncia sobre a violência doméstica, a agressão. Mas o Ministério Público do Estado denunciou ele por. Ele virou réu por violência psicológica com ex-companheiro. E aí foi onde ele foi preso agora, preso preventivamente. O Alexandre Mendes, que é o auxiliar técnico do Grêmio.
0: Tanto que quando ele saiu do Grêmio outra vez, o trabalho do Grêmio caiu. Caiu muito. Então, o Corinthians não é problema. Ramon Dias. Se o Ramon Dias não treinar o time, e é o filho dele que treina.
1: É o Emiliano, né?
2: Emiliano
1: Dias. E até perguntei, o Gustavo respondeu. Eu acho que esse Grenal ali é mais decisivo que a Copa do Brasil, né? O Grenal da Copa do Brasil. Porque ele decide o futuro do time.
0: É, a Copa do Brasil, o futuro.
1: Tudo,
0: não avança ou não avança?
1: Não vai mudar nada.
2: Apesar de criaram todo o negócio para criar uma Copa do Brasil e, na verdade, os dois equipes estão tão mal que meio que.
1: Vai ser.
2: Ninguém vai, acho que no fim, se lembrar, porque é muito difícil o Grêmio ganhar a Copa do Brasil.
1: Não, e caso. É um jogo que, caso. Claro, se o Inter vencer esse jogo, eu acho que a Copa do Brasil esquece a marca da Copa do Brasil. Mas se o Grêmio.
2: Sim,
3: se a Copa
2: do Brasil
3: aí
0: virar.
3: O jogo é na
0: areia.
1: Isso.
0: É
1: muito. Pena, né?
0: O retrospecto muito bom.
3: Não, pro Grêmio.
1: O último, o que conta pro Inter é o último retrospecto.
3: Aqui uma meta repleta de colorado.
1: O último retrospecto do Renato Portaluppi, que ele é o que conta pro Inter.
3: Sim.
1: O Renato ele sai do Grêmio, ficou um ano sem vencer a Grenal. Ele perdeu o Grenal aquele de 2023, um 3x2. Foi o jogo que o Soares fez dois gols. Foi o... Não, o Soares fez um gol de falta e o outro gol foi o João Pedro.
2: Foi o pós-eliminação.
1: Pois o perde os outros Grenais de 2024. O retrospecto do Renato nos últimos anos tem sido ruim. Olha, mas
0: o empate com o Inter não é ruim.
1: É.
0: O Grêmio é horroroso, porque é um jogo dentro de casa e o Grêmio já não venceu o Grêmio. E o Grêmio precisava dos 6 pontos nesses dois jogos. E para o Inter se perder também não é nenhuma tragédia. Não é? Não muda muito. Continua o mesmo rolo que está.
1: É verdade.
0: Então não tem nada de. O Inter é muito mais decisivo para o Inter.
2: É claro que se o Inter sofreu uma derrota cachapante, aí é outra coisa. Mas uma derrota dentro da normalidade, eu acho que é.
3: Mas olha só,
1: o Renato tá. Inter... Só para completar, André.
3: Tá.
1: O Renato tá 4 jogos já sem vencer Grenal, os 4 foram derrotas. Perdeu 3x2 em 2023, 3x2 em 2024, 1x0 na primeira rodada, no primeiro turno do Campeonato Brasileiro de 2024, e outro 1x0. No segundo turno de 2024.
3: Algum na arena? Deve ter, né?
1: Nenhum na arena. Nenhum na arena. O jogo fora de casa que o Inter tinha, que o Grêmio teve, foi
3: mais
1: na
3: Pereira.
1: Foi e outro ruim.
2: Gol do Vitão?
1: Não foi um gol do Vitão, né? Foi o contra o Gustavo Martins.
2: É, mas foi o Vitão que.
1: O Vitão foi forçou.
3: Agora, olha bem, se o Inter ganha o Grenal e o. Eu não vou dizer nem o Corinthians joga em casa, né? E se o Mirassol perde pro Bahia, o Inter. Sai da zona de rebaixamento.
1: É, se o Mirassol, se o Corinthians perde.
3: Não, mas eu tô falando Mirassol, porque eu acho que o Corinthians, acho que.
0: É, mas não sei.
1: Não, o Corinthians vai pegar o Palmeiras.
3: Ah, não, não, Palmeiras. Palmeiras é o clássico. Não, tá.
2: Aqui...
3: tá.
2: Desculpa.
3: Não.
1: O Inter e Grêmio tem chance de sair da zona de rebaixamento agora na próxima rodada.
0: Desde
1: o clássico. Tem que vencer, né? O empate é pro Inter não sai, porque não, o ponto não passa.
3: Exato.
1: E o Grêmio não passa. Pontos com o Inter, só. E não o Inter também, o Inter subiria um ponto também. Aí foi erro de matemática. Mas a situação dos dois é muito complicada. Esse Grenal, eu acho que o empate, antes eu tava achando que o empate poderia os dois. Hoje o empate não é tão ruim pro Inter. O
2: é
1: Grêmio.
2: O Palmeiras enfrentar o Corinthians e o Bahia. Salvador.
1: Exato.
2: É difícil. O Vasco, por exemplo, acho que vai disparar.
3: Mas quem jogar sem medo. Quem jogar sem medo pode sair da zona. Da
0: Z4. O empate no Rio Grande do Sul é o último jogo. Era feito em dois jogos, 4 pontos. E o Grêmio empatou nesses dois jogos, contra a divisão de rebaixamento, era feito em 2. É uma questão matemática.
1: É verdade. 10h. E 58 minutos. Acho que sobre o Campeonato Brasileiro é isso. A gente acabou não conseguindo se estender muito sobre os jogos da 29ª rodada, né? Estamos já na espera da 29ª rodada brasileira.
0: Já passou.
1: O André estava empolgando o impacto do Santos, né? Estava vendo os melhores momentos?
3: Não. Puga! Coisa, os melhores momentos. Depois vi que eu vi alguma manchete que o Neymar estraçalhou. Eu falei, não é mesmo assim, fez dois gols de pênalti. Né? Eu não sei o resto do jogo.
2: Teve uma publicação aqui daquela página do Instagram, o 433, com alguns lances do Neymar, assim, aí dá uma caneta.
3: Ah, no Paquetá, né?
1: Mas essas páginas do Instagram sempre estão puxo pra ele.
0: Mas, o narrador do Premier só contava dizer Neymar, eu te amo.
1: Quem é? A TNT Sports, depois da despedida do Messi, botou que o Neymar merecia uma despedida igual ao Messi.
0: São menos conhecidos.
1: Fiquei impressionante.
0: Valeu,
1: 10h59, a comunidade esportiva vai ficando por aqui. Daqui a pouquinho o contraponto com a Clarissa Rey e com o André Amaral. A gente volta na terça-feira. Já instalado no estúdio da Radcom, lá na Galeria do Céu, e aí voltando à normalidade aqui no Comunidade Esportiva. Uma boa sexta-feira a todos, um bom final de semana, um bom feriadão, no dia 12 de outubro, que é o dia de Nossa Senhora Aparecida e também Dia das Crianças. E até terça-feira. Tchau, tchau.

0: 11:01.
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0: Olá, bom dia. Sejam todos bem-vindos ao Contraponto de hoje, dia 9 de outubro, sexta-feira. Agora são 11 horas mais 6 minutos, falando aqui do Sindicato da Alimentação, no nosso estúdio provisório, montado com muito carinho pelo Leonardo Cardoso, está aqui com a gente no estúdio, daqui a pouquinho mais ele entra. Falando aqui então, com a Alice Henning, acompanhada na técnica do Fábio Rosário, Fábio Estúdios da Rádio Bom Pelotas, em meio à nossa reforma, né? Vamos ver se até a semana que vem a gente consegue tornar os estúdios. Para 11 horas mais 7 minutos, dando bom dia então ao meu companheiro de bancada, André Amaral. Bom dia.
1: Bom dia, Clarissa. Bom dia, Léo. Bom dia, o Fábio, no nosso estúdio principal, né? Estamos no estúdio B aqui. E eu vi o estúdio lá, tá ficando bom. Eu estive lá ontem à tarde, conversando
2: Fazer uma vistoria.
1: Não, fazendo vistoria, não. Fazendo uma visita para o mestre nosso, José Luiz Moraes, e estive lá, né? Vai ficar bom. Não sei que dia vai ficar. Vai ficar pronto se já na terça, né? Já vai ter transmissão de lá, mas tá ficando bom o
2: A
1: estúdio, né?
2: princípio, eu acho que é na terça-feira ele já está de volta já.
1: Terça, né? De segunda é feriado, no dia 12. Então, bom dia a todos aqueles que nos acompanham no Contraponto nessa manhã de sexta-feira, né? Sextou, dia 9 de outubro.
0: Muito bem. 11 horas mais 8 minutos. No programa de hoje, a gente vai receber o Wagner Treta em conversar com a gente sobre o encontro que o coletivo Preto Tu faz nesse domingo, agora dia 11, na 4 Galeria. São duas médicas, uma feira de expositores negros e uma conversa sobre o que a comunidade preta carrega em silêncio. Então, sobre esse encontro aí que vai falar sobre o cansaço, né? E o apoio que precisa. Quem aprendeu a ser forte a vida toda, né? Então, voltado aí para a comunidade negra, o produtor cultural Wagner Treta, então, aproximadamente às 11h30, me entrou em contato comigo agora de manhã, me avisando que talvez atrase um pouquinho, mas se não for 11h30, às 40, ele está aqui conversando com a gente. Ao meio-dia, a gente recebe a Dariane Lima Portela, ela que é enfermeira da rede municipal. Dariane, dado entrevista ontem, mas ontem, né? Quem nos acompanha sabe, a gente ficou sem luz, então não conseguimos fazer os nossos programas jornalísticos, né? Inclusive o Contraponto. Mas então hoje a Dariane vem, ela que é diretora da Atenção Primária da Secretaria Municipal de Saúde, e vem conversar com a gente sobre os exames do Papa Nicolau e exames que são. Vão ter mutirões, né, nas UBSs aqui do município, justamente em alusão ao Outubro Rosa. Então, vamos conversar com a Dariane sobre esta agenda. Também hoje, sexta-feira, temos o quadro do Fio da Navalha, com dica de audiovisual, filme ou série. Dica do Luiz Fabiano para a nossa audiência e também os destaques das notícias do dia aqui em Pelotas. Vamos a elas, André Amaral.
1: Pois é, Clarissa, deixa eu achar aqui, é sobre a pauta, um pouco da pauta de hoje, né, que a UBS na rua leva vacinação e acolhimento médico ao bairro Getúlio Vargas. Ação de hoje, sexta-feira, das 10 às 3 da tarde, inclui também testes rápidos, avaliação do idoso, auriculoterapia e pesagem do Bolsa Família. Outro destaque de hoje é que Lindóia, Arco-Íris e Posto Branco terão escolas reformadas com obra de 4 a 6 meses. EMEIs Antônio Caringe e Jacema Prestes e a escola Márcio Dias passam por intervenções que incluem reconstrução de salas e troca de cobertura, com início previsto até o fim do ano. E o nosso outro destaque é que quem perdeu a casa e não achou outra para comprar terá imóvel construído em loteamento. Programa federal para atingidos pelos eventos climáticos de 2024, já entregou 197 imóveis e teve mais 7 contratos assinados. O total previsto sobe para 320 moradias. São alguns dos destaques de hoje, Larissa.
0: Muito bem, 11 horas mais 11 minutos. Vamos então com o Léo Cardoso, agora ele que chega trazendo para a gente um relato do que rolou aí na edição da manhã e também os destaques das notícias nacionais. Bom dia, Léo Cardoso.
2: Bom dia, Clarissa. Bom dia, André. Bom dia a todos os ouvintes. Bom dia ao Fábio Rosário, que está lá no Antunes Maciel, comandando a parte técnica aqui do programa. Trazendo os destaques da edição da manhã desta sexta-feira, próximo ao feriado, já liberando o feriadão, véspera de feriado, dia das crianças.
0: Segunda-feira
2: é feriado. A gente tem feriadão nesse final de semana. Na edição da manhã dessa sexta, a gente conversou com o Breno Altman, que é jornalista e escritor. A pauta é o cenário após o primeiro turno das eleições e as chances de virada do campo progressista no segundo turno, marcado para o dia 25 de outubro. Lá, o Bolsonaro, do PL, terminou a primeira etapa na liderança, com 47,03% dos votos válidos, conta 45,16% de Lula, uma diferença de cerca de 2,2 milhões de votos. A gente falou sobre os caminhos para reverter esse resultado, entre eles a mobilização dos mais de 35 milhões de eleitores que não foram às urnas, a maior abstenção em um primeiro turno presidencial desde 1998. Agora, trazendo as informações nacionais desta sexta, é quase um Supremo News, porque a maior parte de notícias que a gente tem agora é de notícias da Justiça Federal. Então, trazendo aqui, o ministro Alexandre de Moraes, do STF, determinou nesta quinta a expedição de um mandado de prisão contra o ex-deputado Eduardo Bolsonaro, que está nos Estados Unidos. A medida veio depois de o ministro mandar executar a condenação do ex-parlamentar a 4 anos e 2 meses de prisão por coação no curso do processo. A pena foi definida no processo que trata do tarifaço do governo Donald Trump contra as exportações brasileiras. Segundo o entendimento da corte, Eduardo articulou as tarifas norte-americanas para tentar evitar a condenação do pai, o ex-presidente Jair Bolsonaro, no processo da trama golpista. Moraes também mandou cancelar os passaportes dele. Na prática, porém, Eduardo não deve cumprir a pena enquanto estiver no exterior, porque um eventual pedido de extradição dificilmente será cumprido pelos Estados Unidos. Além disso, o ministro Luiz Fux, também do STF, determinou nesta quinta que a Secretaria do Tribunal envie ao seu gabinete os processos sigilosos que tramitam contra o ex-presidente Jair Bolsonaro, incluindo os inquéritos das fake news e das milícias digitais e a investigação sobre a trama golpista. A medida foi tomada em uma ação na qual o Partido Progressistas pede a anulação da Operação Tempus Veritatis, deflagrada pela Polícia Federal em 2024, e deu origem às investigações que terminaram com a condenação de Bolsonaro e seus aliados. A petição, assinada por advogados do ex-presidente, sustenta que Moraes autorizou as buscas e apreensões a partir de um pedido da Polícia Federal sem manifestação da Procuradoria-Geral da República. Receber os processos, vai analisar o pedido de anulação. O candidato ao governo do Rio de Janeiro, Eduardo Paes, do PSB, desistiu da candidatura depois que o ministro Cristiano Zanin negou um recurso que tentava barrar a eleição do adversário no primeiro turno. Na quinta-feira, o Tribunal Superior Eleitoral decidiu, por 5-2, anular os votos dados a Antônio Garotinho, do Republicanos, que estava inelegível, mas teve o nome mantido na urna. Com a nova totalização, o candidato Douglas Ruas, do PL, passa dos 50% dos votos válidos e se elege governador do Rio de Janeiro já no primeiro turno. Em nota, Paes afirmou que a maioria dos eleitores fluminenses havia votado para que a eleição fosse resolvida em segundo turno, mas disse respeitar a decisão na Justiça. A proclamação do novo resultado ainda depende de ato do Tribunal Regional Eleitoral. Por fim, o ministro da Fazenda, Dario Durigan, afirmou que o governo pretende enviar ao Congresso, depois do segundo turno das eleições, a medida provisória que vai definir as alíquotas do imposto seletivo. Segundo o ministro, O acordo com os setores afetados foi incluído nessa semana e o adiamento do envio busca evitar que a discussão tenha impacto político durante. O imposto seletivo passa a valer a partir de 2027 e vai incidir sobre produtos como veículos, cigarros, bebidas alcoólicas e açucaradas, bens minerais e apostas esportivas. Durigan também defendeu a continuidade da reforma tributária e rebateu críticas ao chamado pagamento dividido, afirmando que a implementação será gradual e começará de forma opcional nas operações entre empresas. Então, essas são as informações nacionais dessa sexta-feira, também os destaques da edição da manhã. Volta na terça, aqui no Contraponto, para trazer mais informações. Bom dia, Clarissa, bom dia, André. E até terça-feira, bom final de semana e bom feriado. Até terça. Tchau, tchau.
0: Obrigada, Léo Cardoso, pelas informações. André Amaral, vamos para as informações do tempo?
1: Vamos lá, Clarissa. A temperatura agora é 18,6 graus, com a sensação térmica de 18,6. A umidade relativa do ar, 88%. Né? Não tem previsão de chuva hoje, e o acumulado do mês, 43,6 milímetros. Calorzinho, né? Deve aquecer mais um pouco. Amanhã... Opa! Desculpa, hoje é... Vamos ver aqui. Amanhã, sábado, tem previsão de chuva. 6,4 milímetros. E a temperatura caindo um pouco. A mínima de 15, máxima de 18. No domingo, não há previsão de chuva e a temperatura continua no mesmo padrão. Semana criado, não tem chuva, na terça, 1,3 milímetros, depois quarta, já dia 14, quinta, sem chuva, e na sexta, dia 16, 1,2 milímetros, aí tem uma sequência de chuvas. Sexta, sábado e domingo da próxima semana. Sexta, 1,2 milímetros. No sábado, 6,6 milímetros. E no domingo, 1,8 milímetros. Então, períodos alternados aí de tempo seco e chuva, Clarissa.
0: Muito bem. 11 horas mais 19 minutos. Eu quero informar aqui que eu precisei banir mais um usuário aqui no Contraponto. Eventualmente, praticamente todos os dias, a gente acaba tendo que banir uma pessoa ou outra, porque nós somos, antes de qualquer coisa, democratas. Então, acho que o contraditório, posições diferentes do que é adotada pela editoria, né, pelo editorial aqui da Rádio Com Pelotas, elas são legítimas, mas não discurso de ódio. Quando a gente se depara com discurso de ódio, imediatamente a gente vai banir qualquer um que comentar neste tom nos programas da Rádio Com Pelotas. De novo, acho que é justo e é legítimo se defender lados opostos numa campanha eleitoral, e a gente sabe que estamos mais do que simplesmente uma campanha eleitoral. A gente está disputando e construindo o futuro e de todos nós, né? Discurso de ódio a gente pode tolerar. Então, só para deixar claro aqui para a nossa audiência, André, eu vou te pedir para tu abrir a página da EBC, porque o Léo Cordoso estava dizendo justamente, né, que a gente está fazendo uma compilando notícias sobre o STF. Tem várias notícias de agora de manhã do Supremo Tribunal Federal na frente ali na das últimas notícias da EBC. Eu vou dar uma delas. Pode, e aí eu vou te dizer, eu só vou dar os títulos, mas bem claro aqui na entrada. Tribunal Eleitoral, ministros ordenam que Lula e Janja removam vídeos contra Flávio. Depois, Dino expõe relatório com ameaça de assassinato contra ministros do STF. E Mendonça determina a remoção de vídeos de deputados contrários favorável. Então, acho que é importante dar visibilidade também às decisões do Tribunal Superior, ao que a gente está acompanhando aí nos últimos dias. Já há algum tempo, nos últimos dias, as coisas se tornaram um pouco mais evidentes. Talvez seja a palavra, não sei. Vamos lá.
1: Tu tá falando da agência pública ou
0: Agência Brasil,
1: agência
0: EBC,
1: Brasil?
0: últimas notícias. Isso.
1: Já tô vendo aqui, Clarice, estou tentando achar aqui.
0: agenciabrasil.ebc.com.br.
1: Não, aqui já tô.
0: Últimas notícias.
1: Deixa eu ver aqui as últimas. Não consegui achar. Não, eu tô até no. Eu estou até no site aqui. Estou no site.
0: Eu vou dar uma delas,
1: Tá.
0: dou a notícia e eu vou aí te ajudar se não tiver achado ainda, André. Vamos lá. Os ministros Nunes Marques e André Mendonça, respectivamente, presidente e vice-presidente do Tribunal Superior Eleitoral, determinaram a remoção de vídeos na internet que alertam para um possível corte radical em programas sociais, caso o senador Flávio Bolsonaro, do PL do Rio de Janeiro, vença a eleição presidencial. Nunes Marques ordenou a remoção em até 24 horas de um vídeo publicado em perfis das redes sociais da primeira turma, Janja Lula da Silva, segundo o qual Flávio teria a intenção de impor jornada de trabalho de 7 dias por semana e acabar com programas assistenciais como Farmácia Popular. Já Mendonça deu 3 horas para a remoção de um vídeo publicado pela campanha do presidente Luiz Inácio Lula da Silva, candidato à reeleição, que alerta para um possível corte radical em programas sociais, caso o senador Flávio Bolsonaro vença a eleição. Aí, se o Flávio vence, você perde, diz o mote da propaganda. O vídeo, publicado nos perfis de Lula nas redes sociais, destaca os cortes de 20 bilhões de reais que Flávio já declarou que pretende fazer no orçamento. E diz que isso resultará na redução de recursos no Pé de Meia, na Farmácia Popular, no Minha Casa Minha Vida, na Merenda Escolar, no Gasto do Povo. Não vão dar aumento do salário mínimo para os trabalhadores acima da inflação. E não vão dar aumento do salário mínimo para os aposentados, diz o vídeo em outro trecho. Ambos os ministros do TSE reconheceram que parte dos vídeos está protegida pela liberdade de expressão e da crítica política. Mas que afirmações sobre cortes em programas específicos não encontram, abre aspas, laço mínimo na realidade, seja no programa de Flávio Bolsonaro ou em declarações do candidato. Para Mendonça, a intenção da Justiça Eleitoral se justifica pelo fato de propaganda ao adversário, abre aspas, específicas que não encontram respaldo nos elementos objetivos disponíveis, fecha aspas. 200 bilhões de reais é o corte que está sendo aventado aí, né, entre essas disputas. O ministro destacou, o ministro Mendonça, que o programa de governo de Flávio menciona especificamente a manutenção de programas sociais. As decisões monocráticas, ou seja, individuais, de remoção de conteúdo ainda devem ser submetidas a julgamento no plenário superior eleitoral.
1: O Clarissa, tu destacou que sobre o Dino expõe relatório com ameaça de assassinato. Não tá.
0: Sim, foi uma. Sim, essa foi uma delas.
1: Exatamente. Então, vamos aqui. O ministro Flávio Dino, do STF, expôs hoje um relatório de segurança contendo milhares de mensagens publicadas na internet com ameaças de agressões físicas e assassinato contra ministros da corte. As imagens das mensagens extraídas de um relatório produzido pelo próprio STF foram publicadas por Flávio Dino em seu perfil verificado na rede social Instagram. O ministro disse o seguinte, abre aspas, recebi hoje trecho de um relatório de segurança do STF mostrando milhares de mensagens no mesmo sentido, ameaças de assassinato e agressões diversas. Uma das mensagens que teve o autor ocultado por uma tarja preta diz que Dino será o primeiro a ser fuzilado em razão do ter proibido o acesso às armas. Outra publicação diz que invadir o STF, fazer com Moraes, Dino e Zanin, é o Cristiano Zanin, do Alexandre de Moraes, igual fizeram com Tiradentes, cabecinha em praça pública. Olha os ameaças. Para Dino, o ódio exposto nas mensagens deriva da repetição de mentiras visando causar violência. Na legenda da imagem do relatório, o ministro acrescentou que se as pessoas não concordam com decisões judiciais, elas podem recorrer aos colegiados competentes. Não precisa matar o juiz que tomou a decisão, nem fazer discursos raivosos incitando perseguições e agressões. Dino, o ministro afirmou que tais ameaças não afetam seu trabalho como ministro do STF. Ele diz que nada alterará a sua atuação profissional, pois nunca a perna ou a mão tremeram, nem a sua voz se alterou. Ao menos desde 2019, os ministros do STF têm sido alvos de ameaças de agressões físicas e assassinatos, incluindo de familiares, em razão de decisões judiciais. Naquele ano, o então presidente da corte, ministro Dias Toffoli, determinou a abertura de ofício de uma investigação para apurar tais ameaças. Esse processo ficou conhecido como inquérito das fake news e segue em andamento.
0: Não, absurdo. Bom, só para falar mais um pouquinho sobre a questão da remoção dos vídeos dos deputados, determinada aí pelo André Mendonça. Isso aconteceu ontem à noite, remoção de um vídeo publicado pelos deputados André Janones e Lindbergh Farias nas redes sociais sobre supostas medidas que seriam tomadas pelo presidenciável Flávio Bolsonaro, caso vença a eleição. A multa, caso não removam o vídeo, é de R$ 10.000 por dia, e o prazo conta a partir da notificação dos deputados do vídeo. Janones e Farias expõem que seriam 3 bombas que o Flávio Bolsonaro quer jogar no colo do eleitorado. Segundo os deputados que falam no vídeo, as medidas teriam a intenção de massacrar o trabalhador e aposentado. As medidas seriam uma reforma da Previdência para de mínima de aposentadoria para 70 anos para os homens e 65 anos para as mulheres, a desvinculação da aposentadoria do salário mínimo, estabelecer regime de 12 horas de trabalho por dia em escala 7x0 no país. Os deputados afirmam que Flávio Bolsonaro defende a privatização da Petrobras. Para Mendonça, essas afirmações categóricas, com de números específicos, e como se fossem projetos já formulados, não encontram respaldo nem no programa de governo, nem em declarações de Flávio Bolsonaro, motivo pelo qual não corresponde à realidade, diz o ministro André Mendonça. O magistrado destacou ainda o alcance da publicação. Teria chegado a 6 milhões e 800 mil visualizações e gerado mais de 40 mil comentários. Então, ao de produzir elevados efeitos sobre a corrupção eleitoral, fecha aspas, motivo pelo qual o TSE deveria agir no caso. 11h30. A gente segue, então, para as notícias agora, sim, os destaques das notícias locais. André Amaral.
1: Vamos lá, então, Clarice. 11h30, né? Moradores do bairro Getúlio Vargas podem se vacinar e passar por acolhimento médico e de enfermagem hoje, sexta-feira, das 10 às 3 da tarde, sem precisar ir até o posto. O atendimento é da UBS na rua, é do programa UBS na rua, e funciona no Espaço Barcelos, na Avenida 4, número 764, lá no Getúlio Vargas. Quem for ao local também encontra testes rápidos, pesagem do Bolsa Família e avaliação multidimensional do idoso. A ação inclui ainda orientações gerais em saúde e auriculoterapia, uma das práticas integrativas e complementares do SUS. O BS na rua leva para fora das unidades a maior parte dos serviços que as unidades básicas de saúde oferecem no dia a dia, para facilitar o acesso da comunidade ao SUS. Então, o BS na rua hoje, das 10 às 3 da tarde, no espaço Barcelos, Avenida 4, número 764, no bairro Getúlio Vargas. Serviços são vacinação, acolhimento médico e de enfermagem, testes rápidos, avaliação multidimensional do idoso, auriculoterapia, pesagem do Bolsa Família e orientações gerais em saúde.
0: E 3 escolas da rede municipal de Pelotas devem entrar em obras até o final do ano, com reformas que vão de banheiros e salas de aula até a completa do telhado. Serviços somam mais de R$ 1.200.000, pagos com recursos próprios da Secretaria Municipal de Educação, e atendem 2 unidades de educação infantil e uma de ensino fundamental. Na EMEI Antônio Carinche, no loteamento Lindóia, bairro das Fazendas, a obra é a mais longa, com 6 meses de cronograma e orçamento de R$ 545.263. Estão previstas a demolição parcial e a reconstrução de 2 salas e 2 banheiros na frente do prédio, a construção de um novo sanitário e a adaptação de outro, pintura geral, nova casa de gás e um pergolado no parque. Na EMEI Jacema Prestes, no loteamento Arco-Íris, o projeto prevê reforma na laje do reservatório e no piso de sala de aula e corredores, além de manutenção da cobertura e pintura. O prazo é de 5 meses e o orçamento de R$ 315.530. Na Escola Municipal Ensino Fundamental Márcio Dias, no Posto Branco, segundo distrito, a cobertura será totalmente substituída. A reforma inclui ainda intervenções de acessibilidade, a construção de uma sala com alpendre e pintura interna e externa, 4 meses de obra, que tem um orçamento de R$ 385.657. O material divulgado não informa como ficam as aulas durante as obras. As 3 reformas fazem parte de uma única licitação, dividida em lotes, um para cada escola. A vencedora foi a Francisco, construtora e pré-moldado limitada, de Sinop, no Mato Grosso. As propostas foram abertas na quinta-feira, conforme edital lançado em setembro. Os projetos são da equipe técnica da Unidade de Projetos e Desenvolvimento Urbano Integrado, a URB, da Secretaria de Urbanismo.
1: 11 horas e 34 minutos. A temperatura 18,3 graus. Umidade relativa do ar 89%. Ainda não estamos com o nosso convidado, né, Clarissa?
0: Não, ainda não. Ele é presencial, André.
1: Ah, vem presencial? Famílias de Pelotas que tiveram a casa destruída ou interditada de forma permanente e não conseguiram comprar outro imóvel pelo programa habitacional do governo federal serão atendidas com casas construídas em um loteamento. Com a mudança negociada entre a prefeitura e o governo federal, o número de moradias destinadas à população em situação de vulnerabilidade passa de 288 para 320. O programa usa recursos do Fundo de Arrendamento Residencial, o FAR, e atende quem perdeu a moradia nos eventos climáticos de 2024. Até aqui funcionou pela compra assistida, em que a família precisa encontrar um imóvel dentro de um valor definido. Segundo o secretário de Habitação e Regularização Fundiária, Cassius Balgarten, muitas famílias não conseguiram fechar a compra. Algumas não acharam uma casa que atendesse às suas necessidades dentro do valor, e outras tiveram dificuldades com a documentação. Até agora, 197 imóveis foram entregues. Outros 7 tiveram os contratos assinados ontem, quinta-feira, e mais 6 processos devem ser finalizados pela Caixa nos próximos dias. Com esse, serão 210 compras assistidas concluídas, de um total de 280 autorizações. O projeto do loteamento ainda está em fase de seleção, uma comissão coordenada pela Secretaria de Habitação e Regularização Fundiária, com participação das Secretarias de Urbanismo e de Planejamento, vai escolher a entidade responsável pelo projeto e pela execução do empreendimento, o que inclui o terreno, a construção das casas e a urbanização da área. Apenas uma proposta poderá receber a carta de anuência da Prefeitura e ter o projeto aprovado pelo Ministério das Cidades. O material divulgado não informa onde ficará o loteamento nem o prazo para a entrega das casas.
0: Muito bem. Agora, 11:37. Acho que a gente faz um intervalo rapidinho.
1: Pode ser.
0: Vamos fazer um intervalo rapidinho, então, que nós já voltamos com o contraponto.
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0: Beleza, estamos de volta então com o contraponto. Está chegando o Wagner Treta, ele está se sentando aqui, chegando no estúdio. Agora são 11 horas mais 41 minutos. A gente vai começar então a entrevista com, sobre o projeto do Preto Tu. Projeto que tem um evento marcado agora para este domingo, aqui na 4 Galeria. Então, quem passa a vida aí segurando a onda de todo mundo também precisa de alguém que escute. E é essa ideia que o coletivo Preto Tu faz da saúde mental o tema do seu próximo encontro, nesse domingo, então, dia 11, na 4 Galeria, aqui em Pelotas. À tarde tem feira de produtores, das 2 às 7 da tarde também, e uma conversa das 2h30 da tarde. O encontro vem logo depois do Dia Mundial da Saúde Mental, lembrado amanhã, dia 10 de outubro. A conversa vai ser conduzida por 2 médicas. A Nádia da Trindade Gomes, a Naboi Osunkoli, meu Deus, depois vocês me ajudam se eu estiver falando errado, Luiz. É residente em medicina de família e comunidade pela Universidade Federal de Pelotas, a UFPEL, e integra o Negrex, coletivo de estudo de medicina e médicos negros, e a Aláfia Saúde. Luana Padilha Correia é médica e bióloga formada pela UFPEL e de 5 anos com saúde mental e atenção no Sistema Único de Saúde, o SUS, incluindo centros de atenção psicossocial, os CAPS. O Preto Tu é um coletivo de empreendedorismo preto e periférico, arte e educação do extremo sul do estado. No manifesto que publicou nas redes, na sua rede, manifesto está disponível lá, tem que pessoas negras ocupem o centro da criação, da gestão e dos resultados do que produzem. E resume: ninguém prospera sozinho. Para falar do encontro, então, de domingo e do coletivo, o Bono recebe o Wagner Treta, seja muito bem-vindo. Também ele está acompanhado da Marielda Cardoso, que é integrante do tour. Não sei bem se ela vai participar, não, gente, igual, já apresento, e ela fica à vontade se quiser responder ou não as perguntas. Sejam muito bem-vindos, bom dia.
1: Bom dia, pessoal. Tudo certo? Bom dia, quase boa tarde, né? Sempre uma honra estar nessa casa, que é uma casa tão nossa, né? De várias formas, assim. E estamos aqui, então, para a gente falar não sobre o artista Wagner Treta, não sobre a artista Carcor também, que se apresenta como Carcor, também faz parte do coletivo, né? E estamos hoje na casa, né? No Quatro Galeria Café, porque temos uma sala de arte e movimento e moda lá dentro, né? Onde a gente já faz várias atividades. E a gente vem então, né, aproveitar o espaço também para convidar para que todo mundo some, esteja conosco, todo mundo que se sente, né, parte de alguma forma dessa camada empreendedora, esse nome que às vezes é tão utópico para a gente, né, e que são pessoas pretas e periféricas ou também pessoas simpatizantes, né, e aí a gente abre sim esse precedente para toda a comunidade, porque a gente vai estar com uma feira com vários empreendedores lá, né, expondo conosco. Então vai ter muita coisa, desde livros, discos, né, roupas, que mais a gente tem lá, Carcor? Conta para nós.
2: Artistas visuais, cosméticos,
1: Verdade.
2: acessórios.
1: Enfim, uma infinidade de coisas que a gente não vai conseguir resumir aqui. E, em especial, também tem uma moça que trabalha com plantas, né, e com medicina, né, e também vai estar expondo com a gente. E é isso, então todo mundo vai lá para prestigiar a gente. Quem quiser participar da nossa conversa, né, porque nossa conversa, ela é bastante afrocentrada nesse sentido de nós termos o cuidado de tentarmos nos organizar, porque às vezes se organizar é tentar, né, e não necessariamente fazer. Mas o fato de a gente tentar coordenar, né, assim, uma ideia.

0: Por qual motivo a gente vai falar sobre saúde mental? Porque, teoricamente, nós faríamos esse encontro o mês passado, que seria o mês que se falaria disso. E, secundariamente, porque, na verdade, é algo que atinge a toda a comunidade, né? E a comunidade negra, ela tem um pequeno diferencial, porque a gente já lida com pequenos estigmas e traumas de criações, de situações dos nossos antepassados, né? Então, muitas vezes, quando a gente fala de uma forma certa, a gente não toca nesses fatores específicos da comunidade preta, né? Então, a gente vai contar com duas médicas, que também são pessoas negras, que trabalham também nessa temática, nessa linha, que vão poder nos ajudar, nos assessorar, né, e falar um pouquinho sobre a saúde mental, que é algo que eu particularmente acho que é algo tão novo assim, que a gente começou a falar nisso nos últimos 10 anos, né, e é uma doença desse século que nos atinge muito, né, e a gente vai trazer um pouco disso para integração com os negócios, como que a gente pode lidar com isso, né.
1: Isso afeta, né?
0: Afeta diretamente, né? Saúde mental acho que afeta todos nós, como pessoas, né? Indivíduos, como as organizações,
1: atividade profissional,
0: tudo, né? Então a gente achou que era um tema interessante para a gente abordar, e o Pretu, ele sempre conta com esses braços, né? Que é um braço de formação, porque sim, os nossos encontros, eles precisam ser informativos e formativos, né? Um braço de afeto, a gente conseguir conversar, se conhecer, né? E depois eu quero falar como é que começa essa ideia do Preto Tu e como é que ele vira um coletivo, né? Depois agora a gente já fala sobre isso. E também uma questão cultural, que sempre a gente tem alguma apresentação cultural, para a gente conseguir também ficar num ambiente mais relax, mais tranquilo, né? Então a gente anda com essas três, com essa tríade, assim, né?
2: Pois justamente falando aí sobre a saúde mental como ponto objetivo, o texto do convite diz: a gente aprendeu a ser forte e resolver tudo sozinho. De onde que vem essa cobrança a partir da vivência?
0: Beleza, é assim, como, então vou começar de um princípio, pode ser, que aí eu vou te contar como surgiu o coletivo. Bom. E de alguma forma vai tanto explicar esse questionamento. O coletivo, ele nasce do artista Wagner Preta como indivíduo, um cara que muitas vezes teve que fazer acontecer, porque lá, quando era muito novo, não tinha entendimento que a arte também é um negócio, né? E ali com 18 anos, a gente, na época com a banda Wagner, com a banda No Treta, a gente ganhou alguns festivais, acabou indo para São Paulo, e lá tu tem que virar negócio, porque senão tu não sobrevive, né? E aí a gente acabou, eu acabei voltando, já faz quase 10 anos para cá. E quando eu voltei para cá, eu tinha muito esse lance que eu ainda tenho. Inclusive, até semana passada eu estava fazendo uma circulação ali em São Paulo com o meu show. E as pessoas daqui ficam me ligando toda hora e me perguntando: Vaguinho, como é que tu faz para fazer isso, para fazer aquilo e tal? Eu digo: cara, é meu trabalho, eu encaro como trabalho e eu preciso circular. Porque na minha região não pagam o que eu acho que é justo, né, para a gente fazer o nosso trabalho. E o que sempre para mim foi uma grande pena, porque a gente tem um. A gente tem uma grandeza cultural muito grande na nossa cidade, né? E ela não se torna profissional muitas vezes porque ela não tem o dinheiro, né? Então a gente tem a parte criativa, a parte que é mais difícil muitas vezes do fazer.
2: Tu acha que não tem dinheiro, tu acha que tem vontade de investir?
0: Então, aí é um ponto que é bem crucial, assim, que eu acho que a gente não vai conseguir abranger todos os pontos para falar, assim. Por quê? Tem muita gente que hoje acessa editais. E faço um parênteses bem grande, até bem pouquinho tempo atrás, esses editais ficavam na mão de produtores que eram de uma burguesia que não chegava a essa informação. Então, essa informação dos editais é uma coisa muito nova, essa parte democratizada dos editais, né? E eu fui um artista que nunca dependi muito do edital, porque eu entendi que eu tinha que ser comercial, né? Então, a partir daí, eu faço as minhas vendas dos shows, dos trabalhos, e mais recentemente da moda, porque eu tenho uma marca também, mais recentemente das artes, porque a gente tem uma sala que vende, né, e que expõe artes plásticas de artistas pretos aqui da nossa região e também de fora.
2: Essa sala,
0: né, essa sala que está no Quatro Galinha Café, né, onde a Carpor é a artista que está ali residente, né, mas que, tanto quanto o Wagner Preta, a Carpor também fez uma exposição agora no Nordeste, em Fortaleza, ali, lá no Cariri, está fazendo uma exposição.

0: ali em Porto Alegre, com o Eu Afeto. Então, nós somos artistas que precisamos circular e fazer grana através da nossa circulação, porque a cidade às vezes não paga o que a gente está querendo. Então, existem dois pontos aí. Um é os editais, que aí de repente seria essa, talvez um pouquinho disso que tu me questionasse ali, de será que não tem um incentivo, né, público e tal, e eles entendem um incentivo público como edital, e tá ok, tudo certo, desde que todos tenham acesso, né? E tem o comercial. A gente está muito mais hoje atento a ser uma roda comercial, a ter a arte como negócio. E aí, resumindo assim, porque a história é um pouco grande, né? Quando eu volto, agora há pouco tempo eu lancei, há 4 anos atrás, 3 anos, 2 anos, eu lancei Estou Aqui, um grito, um ritmo, uma música para solista, que era um show, mas que era uma música. E com essa música, a gente lançou 4 vídeos de empreendedores pretos e periféricos aqui da cidade de Pelotas que iriam participar. Então a gente lança um pré-clipe com cada pessoa falando, o que vai se tornar um documentário, inclusive esse é um spoiler também. E as pessoas começam a me mandar mensagens, centenas de pessoas me mandam mensagem: Pelotas, Rio Grande, Porto Alegre. Cara, eu quero participar do teu projeto. Eu quero estar junto. Tu pode vir aqui me visitar, conhecer o meu trabalho. E são pessoas empreendedoras pretas que não são artistas. Então o meu foco muito era fortalecer a minha comunidade artística, né? No primeiro momento, cara, vamos fazer isso, vamos fazer assado, eu vou te dar aqui o contato do fulano, tu tenta, ciclano, tu faz isso, tu faz o portfólio, blá, blá, blá, ponto. E aí eu entendi que seria um pouco de egoísmo da minha parte, depois de receber esse monte de demanda, não abrir essa discussão para um todo. E aí eu respondia para as pessoas o seguinte: cara, eu só sou um artista que está falando sobre lutar, conseguir um espaço, fazer a roda girar, que a música fala sobre isso, estou aqui, escutem aí no Spotify, e daqui a pouco vai rolar aqui na Rádio Com, como eu acho que já rolou, inclusive. E isso despertou, né? Fez um despertar nas pessoas. E aí eu respondi às pessoas o seguinte: cara, eu sou só um artista, estou agente cultural e preciso ser produtor cultural, porque eu preciso que seja negócio, mas eu não sou um banco, né? Não sou uma CUFA, não sou um Sicredi, não sou um Sebrae, eu não sou uma entidade administrativa e nenhuma entidade financeira que possa ajudar diretamente. E aí eu entendi que o Preto, que seria já um fórum de discussão, que seria depois um, não seriam nem encontros, ele ia ser um festival inicialmente, tá? Para negócios da arte e cultura preta e periférica, ele se transformou como um hub, né? Um fórum de discussão de empreendedores pretos e periféricos, pela necessidade, né? E aí eu entendi que eu não ia conseguir organizar isso de forma sozinha, porque é muita coisa. E aí eu comecei a conversar com algumas pessoas que aderiram, né, que entenderam a ideia, a proposta, e se tornou um coletivo. Hoje a gente tem 6 pessoas que nos ajudam a se organizar administrativamente, assim, né? Ainda é um, mas ele já acontece, e, né, e tem outros tantos interessados que estão caminhando. É isso.
1: Tu acha que o Preto Tu, ele ocupou um espaço que já estava fazendo falta pelo retorno esse que tu está tendo dos empreendedores negros e negras?
0: Eu acho que é um espaço que sempre teve aí e nunca foi discutido, né? Porque a gente discute, sei lá, vai pegar, por exemplo, o Sebrae. Ah, o Sebrae, ele discute empreendedorismo, né? E aí tem vários níveis de empreendedorismo. Um empreendedorismo multibilionário, milionário, milionário, centenário,
2: Pequeno.
0: os de mil e os pequenos. E muitas vezes essa galera não se sente à vontade. Eu estou usando o Sebrae como exemplo, porque eu acho que é o nosso maior braço, assim, né? Que fala e tem essa demanda do empreendedorismo, assim, né? Eles estão aí para fazer isso, inclusive. E a galera não se sente à vontade de ir ali e buscar
2: Ficou
0: e
2: intimidado?
0: Hã?
2: Ficou intimidada?
0: Porque a gente não vê um de nós ali, né? Eu tenho conversado com o Sebrae, eu tenho falado isso para eles. A gente não vê uma pessoa preta, a gente vê um ambiente mais com as pessoas ali com camisa e tal. E a galera, normalmente, a galera preta e a galera mais periférica, eles têm uma forma mais tranquila de chegada e às vezes se sente meio acuada. Hoje em dia, muito menos. Hoje em dia, todo mundo se sente mais à vontade de chegar e falar, até porque o nível de informação da galera está muito alto, graças a Deus, assim, está tudo funcionando. Mas às vezes não desperta de ir ali, não. Às vezes é mais fácil a gente conversar entre a gente. A primeira conversa que a gente teve, nosso primeiro encontro com o Tutu, nos deixou muito claro isso, né, Carcora, assim, essa deficiência, assim, de acesso, de recepção, de qual seria a palavra certa, assim, quando a pessoa está chegando, seria um, Enfim, eu uso esse termo ali, mas eu esqueci agora. Mas enfim, uma recepção, sabe, aquela recepção que tu olha nos olhos, que é mais humanizada, que tu entende, porque como eu falei, é o acolhimento, exatamente, esse é o termo, acolhimento, né? Então o acolhimento às vezes não é da forma que a gente espera em alguns determinados lugares, e eu não quero ser antiquado, porque foi muito mais difícil, hoje em dia está muito mais tranquilo, e até comercialmente as empresas entenderam que é necessário ser um pouco mais acolhedor, porque é bonitinho também, né? Vai subir lá o CID deles, vai subir o core das empresas e tal, mas ainda falta esses lugares mais básicos, assim, para as pessoas terem acesso à informação, como é que faz, e fora o ter acesso à informação, né, já que tu leste o manifesto, Clarice, não é só isso, é o gerar negócios, digamos, né, o fazer as coisas acontecerem, né, e entender que não é tão difícil assim tu conseguir fazer um convênio entre pessoas que vão consumir, eu vou consumir de ti, tu vai consumir dela, ele vai consumir de mim, e o dinheiro está aí, porque nós somos muitos, em especial aqui em Pelotas. A população preta é bastante considerável, né, em números aqui. Então, tu imagina se a gente tivesse um nível de consciência que nós pudéssemos comprar de nós mesmos. Né? Isso não é feio, isso não é separatismo, isso não é nada do que às vezes pessoas entendem, assim, olhando de fora. Muito pelo contrário, as maiores nações financeiras, os judeus, eles fazem negócios com eles. Os europeus faziam vários negócios, inclusive invadiram vários países, fizeram um monte de coisa feia entre eles, né? Os japoneses, os chineses, o Oriente. A África não tem essa cultura, a gente não vê falar, né? E automaticamente nós, africanos em diáspora, colonizados ou não, também às vezes não entendemos que é dessa forma que o dinheiro vai circular entre nós, ou fazendo com que o nosso produto também seja vendável entre os outros, para pessoas brancas, indígenas, etc, etc, etc. Mas é um nível de consciência e organização, assim. Né? Então é mais sobre isso.
2: E o nome?
0: Preto
2: Tu. Vem significado e
0: então,
2: qual era a intenção?
0: O que que acontece? O Preto Tu, ele é muito mais essa coisa de mostrar que nós somos aqui do Sul, somos o Tu, somos o 5-3, somos o, talvez até o Rio Grande do Sul em geral, porque a gente também já tem uma pequena célula em Porto Alegre hoje de pessoas que estamos conversando, estamos organizando. Então, o Preto Tu é muito mais uma forma de identificação, assim. Preto Tu. Isso serve para ti também. Entendeu? É meio que um recadinho assim, direto.
1: Maravilha. Né? Vaguinho, as inscrições para suas exposições ainda estão abertas, não estão?
0: Agora vai falar um pouquinho sobre isso.
3: Então, ainda restam algumas vagas para os expositores. Vou fechar amanhã, meio-dia, para dar um tempo também da organização, né, da logística do espaço, para que fique confortável para todos. Queria aproveitar para ressaltar que, além do link das inscrições que está lá pela Galeria 4 e também pelo Instagram do Preto Tu, vai ter o espaço Pretinho. Como o evento antecede o Dia das Crianças, vai ter um espaço Pretinho Tu, onde também vão ser feitas atividades artísticas para os pequenos, e é por meio de formulário, que também vai estar disponível até amanhã meio-dia.
1: Maravilha. Tá bem. Gente, agora 11 horas mais 59 minutos. Acho que vou deixar o espaço aberto para que vocês possam fazer o convite, né, pessoal?
0: Beleza, então todos convidados a estarem conosco no domingo, a partir das 14 horas, a gente está colocando ali, mas a verdade é que começa a partir das 14h30, né? 14 horas a galera que está chegando, porque o local abre às 14 horas, né? Então a galera que está chegando e vai expor já vai estar organizando, então essa meia horinha é esse respiro. Então, domingo a partir das 14h30, no 4 Galeria Café, que é na Doutora Amarante, entre Deodoro e Santa Tecla, né? Todos convidados para estarem conosco, encontro Preto Tu, um encontro de empreendedores pretos e periféricos, onde o nosso tema desse domingo é a saúde mental. Estaremos com duas pessoas extremamente gabaritadas, duas médicas que também são pretas e entendem negritude, né, e o afrocentrado como uma forma de organização. Então apareçam todos, vocês vão conhecer muitos produtos de várias pessoas pretas, empreendedoras, então vão também para consumir, porque vai ter muita coisa legal, né? E vai ter o Pretinho Tu, que é uma grande novidade, assim, né? que é algo que a gente já estava pensando há algum tempo. Então ele vai começar de uma forma mais modesta, mas muito bem assessorada pela Carcor, que é uma artista extremamente gabaritada assim, no cenário nacional. Então tragam seus pretinhos e suas pretinhas e suas crianças também que se comunicam, que entendem que é o nosso, né, o nosso desejo, a nossa comunicação ali com o pretinho, para estarem conosco, né? Não deixem de ir, não deixem de comparecer, espalhem, avisem as pessoas e tragam mais pessoas para esse movimento. Ele não é meu, não é da Carcor, ele é coletivo, né?
3: É isso, aguardamos todos lá, domingo, a partir das 2h30.
0: Sigam o Tu RS. É. E, enfim, sigam também o Sala Mãe, que é uma sala ali dentro do 4 Galeria Café. E qualquer coisa, se perderem, sigam o 4 Galeria Café, que vocês vão chegar até lá.
1: Beleza. O acesso é gratuito?
0: Acesso gratuito para todo mundo ligar, né? É uma roda de conversa, que às vezes ela fica um pouco cheia, então ela se desfaz, roda para caber todo mundo, mas é gratuita, para todo mundo poder vir e chegar. A gente sempre pede para as pessoas, né, por exemplo, que vão trazer os pretinhos e as pretinhas, que eles se inscrevam ali no nosso formulário para a gente ter um acesso, uma informação, um telefone, caso dê algum problema, porque a grande necessidade é que a gente esteja sabendo quem é que está conosco, né, ali, né? Então a gente esteja de alguma forma fazendo esse vínculo com a comunidade mesmo, né?
3: E também, para os expositores, é gratuito, não tem taxa para expor.
1: Ah, importante. Tá, maravilha, beleza. Muito obrigada, gente. O link no Preto Tu RS, tudo junto no Instagram, na bio tem o link que vai direto para o formulário de inscrição, né, dos expositores. Então, tá dado o recado. Parabéns pela iniciativa, nós vamos voltar a conversar certamente. E essa discussão sobre investimento em cultura e no empreendedorismo mais periférico, acho que voltamos a conversar.
0: Claro que sim.
1: Importante.
0: É sempre uma honra estar aqui na Rádio Com. Muito obrigado pelo espaço. Né? Eu já falei, a última vez que a gente veio falar sobre um show que eu ia fazer, que eu sou cria da casa. Né? Meu primeiro programa foi aqui, foi Batucada Black, né, em 2003. Que era um programa que eu fazia primeiramente com o Brown, depois com o Ligado, Comunidade Hip Hop, que eu também já estive apresentando, também já estive participando muitas vezes, entre outros, e a Rádio Com eu acho que é o nosso maior, né, foi por muitos anos nosso único meio de comunicação, e hoje é um dos maiores ainda que a gente tem, e que abrange muita gente, que entende o que a gente fala e que está criando essa formação identitária para muita gente também, né? Para estar dialogando conosco. Então é isso, chegue no Tu, rapaziada. Se você sentiu o chamado de estar conosco também e quer somar com o coletivo, também venham. Mas está todo mundo convidado para nos conhecer, para entender o que é o Preto Tu no Domingão.
1: Maravilha. É. A gente conversou com o Vaguinho, Wagner Treta, né, produtor cultural, sobre o Preto Tu, também um encontro que o coletivo está oferecendo agora no domingo na 4 Galeria. Conversa sobre saúde mental e feira de expositores. A gente também conversou com a Marielda Cardoso, que é integrante do coletivo. A gente agradece a participação de ambos aqui no Contraponto. Meio-dia, mais 4 minutos. Vamos fazer um intervalo rapidinho, minutinho e meio, e já voltamos com o Contraponto.
4: Meio-dia e 4 minutos.
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0: de hoje estou expulsando mais um aqui, gente, porque é um discurso de ódio e mentira, não dá, né? Então, de novo, estou sublinhando, acho que é importante, a gente também faz parte da mídia, da responsabilidade da mídia, permitir ou não, ou selecionar, melhor dizendo, determinados discursos em função dessa questão do discurso de ódio e também da questão de ser verdade ou não as coisas, né? Não tem cabimento. Então, a gente está fazendo aí a moderação nos comentários, que fique claro, é democrático, acho, faz parte, gostar mais de um presidenciável ou outro, fazer críticas, isso é normal e faz parte do processo, e acho que isso aí é legítimo, né? Mas, como eu disse, há limites, esses limites têm que estar claros enquanto é possível tempos. Meio-dia, mais 7 minutos. Chegando, então, agora a nossa segunda entrevista do Outubro Rosa, dos UBSs aqui do município. A gente vai conversar com a Dariane Lima Portela, ela que é enfermeira, também servidora da Secretaria Municipal de Saúde e atual diretora de Atenção Primária. Vamos falar justamente sobre este assunto tão importante aí para as mulheres da cidade. Seja muito bem-vinda, Dariane. Bom dia, Dariane. Ontem não
1: Obrigada.
0: consegui fazer uma conta de luz, né, Dariane? Bem-vinda.
1: Obrigada, muito, muito obrigada pelo convite. Bom dia. Não sei se vocês estão me ouvindo bem. Eu estou numa atividade externa aqui no Getúlio Vargas e arrumei um cantinho aqui para falar com vocês. Estão conseguindo me escutar?
0: Estamos. Está no UBS Saúde? No UBS da
1: Isso,
0: rua?
1: aqui no BS na rua, isso.
0: Beleza, que legal. Dariane, então, conta pra gente o que que muda na prática para a mulher que procura a UBS em outubro agora, a oferta maior, né, de Papanicolau e também mamografia.
1: Então, nesse mês de outubro, assim, as ações acabam se voltando muito para as questões da saúde da mulher, né? É um mês que a gente tem como mês alusivo às ações de prevenção, né? O câncer de mama e o câncer de colo uterino. E aí a gente se organiza nas nossas UBSs para atender principalmente questões de saúde da mulher. E claro que as outras coisas também seguem sendo atendidas, mas a gente tem uma ampliação, né? Uma ampliação dos exames de rastreio ao câncer do colo uterino, que é o Papanicolau, né? Em algumas unidades a gente já tem o DNA HPV, que é uma outra maneira de rastrear também. E a gente vai olhar um pouco mais para as mulheres que possam estar com pedidos de mamografia atrasados ou que precisam renovar algum pedido. Então a gente vai se voltar nesse momento do outubro muito para as questões da saúde da mulher, né? Pensando que é um mês de prevenção. Em consequência a isso, a gente também vai ter ações que vão ser voltadas para promoção da saúde, conversas, rodas de conversas. Então, a gente tem um mês que vai ser repleto dessas ações para a gente conseguir dar conta e olhar um pouco mais para as questões da saúde da mulher.
2: Posso, Dariane, como é que eu queria saber como é que essas ações que tem em outubro, elas repercute no futuro, assim como prevenção à saúde da mulher?
1: Tá bem, então, essas ações do outubro, elas são ações que a gente realiza, né? E cada UBS se organizou de uma forma. Muitas vão fazer no dia 17 de outubro, que é um sábado, e que a gente vai ter também outras ações de vacinação junto. Mas a ideia é que a gente consiga, né, com esse olhar voltado e focado para as ações de saúde da mulher, prevenir lá na frente algum tipo de lesão precursora, de câncer de colo uterino, ou avaliar as mamas e pensar sobre o rastreio ao câncer de mama também. Então, a ideia do Outubro Rosa, ele vai repercutir numa prevenção e identificação precoce de casos que possam estar aí se desenvolvendo de câncer do colo uterino ou de mama.
0: Dariane, a Secretaria de Saúde montou então esse cronograma aí que passa por 19 unidades da zona urbana colônia, com coleta de exames, né, mutirões, roda de conversa, oficinas. Na próxima semana tem Santa Terezinha, Cascata Lindóia, Loteamento Osório, Salgado Filho, Virgílio Costa, e no sábado de 17 também tem Laranjal, Dunas, Bom Jesus e Santos. Eu queria te perguntar justamente com relação a esses horários, que pegam esse final de semana, eles são pensados em trabalho, não conseguem andar durante a semana.
1: Isso, então, esses horários assim do final de semana, eles são pensados estrategicamente para conseguir dar conta da população que trabalha, né? A gente sabe que muitas pessoas estão em seus horários de trabalho, é claro que aqueles que conseguem receber uma declaração de comparecimento, eles podem pedir, né, para justificar nos seus trabalhos, mas a ideia é que a ação seja mais abrangente, então que dê conta das pessoas que não podem ir segunda a sexta e possam ir no sábado, né? Aqueles casos em que as unidades fizeram durante a semana uma ação de dia todo, muitas vezes a gente tem ou naquela unidade ou em alguma unidade do distrito sanitário, unidades que abrem no terceiro turno. Então, a gente também dá conta dessa população que não consegue ir durante o dia, né? E aí, a ideia é sempre pensar nisso, abranger o maior número de mulheres possível para conseguir fazer um mês aí com bastante ações de rastreio e prevenção.
2: É, não é preciso julgamento, né? É por ordem de chegada. O que a mulher deve levar?
1: Isso, não é por agendamento, assim, as unidades elas são abertas, né, de segunda a sexta, das 8 às 17, e sempre a gente trabalha com a demanda de acolhimento, né, que é a demanda espontânea. Então, o usuário chega na recepção, ele traz o seu documento, o seu cartão SUS, isso não, se a pessoa não tiver com o cartão SUS, isso não impede também o atendimento, mas ele precisa se identificar e solicitar o acolhimento. Naquelas unidades que têm ações previstas para finais de semana para coleta de pré-câncer, eles vão organizar provavelmente a agenda de coletas, porque a coleta tem que ser feita pelo enfermeiro ou pelo médico, então tem uma organização da sala, mas as unidades já estão se planejando nesse sentido, então elas podem chegar que elas vão ser acolhidas e atendidas.
0: Dariane, as diretrizes do Ministério da Saúde recomendam a mamografia dos 50 aos 74 anos a cada 2 anos. A mulher fora dessa faixa ou com caso de câncer na família, ela consegue a solicitação no ABS?
1: Consegue, assim. Antes dessa faixa etária prioritária de rastreio, dos 50 aos 74, a gente tem algumas outras faixas etárias que a gente se preocupa também. Dos 40 aos 50, é a faixa etária que a gente chama de avaliação individualizada. Então, cada caso vai ser pensado para que a gente consiga ver se essa pessoa tem algum fator de risco ou indicação, e aí nesse caso pode ser solicitado também a mamografia. Pessoas com menos de 40 anos, a partir dos 30, também pode ser necessário solicitar por histórico de câncer de mama na família. Então, se a mulher tem histórico de câncer de mama, no caso da mãe dela ou de alguma tia materna, ela pode ir na unidade, contar essa história, né, ser acolhida e vai ser solicitado também o rastreio nesse caso.
0: Quando o resultado vem alterado, qual é o percurso a partir da unidade até o especialista ou o início do tratamento?
1: Tá bem. Quando a gente tem algum tipo de alteração que a gente chama das alterações no BIRADS, né, que são o sistema de avaliação das mamografias, principalmente, o próprio profissional da atenção primária, ele vai colocar essa pessoa no sistema do GERCOM, né? Esse sistema é o sistema que a gente coloca para consultas especializadas. Então, vai colocar ali, bom, teve uma alteração na mamografia, vou encaminhar para a ginecologia a parte de masto para avaliação. E aí, essa pessoa vai ficar no sistema, ela recebe um código para ela acompanhar e ela vai ser chamada de acordo com o nível de prioridade. Então, com todas as evoluções que a gente colocou ali no sistema, ela vai receber um número de prioridade e esse número gera uma pessoa que vai ficar aguardando ali para ser chamada. Ela é chamada via celular, então é sempre importante que os telefones sejam atualizados nas unidades básicas, né? E essa pessoa vai ser contatada, então, pelo sistema da diretoria de atenção hospitalar especializada para sua consulta. E aí ela vai consultar, então, né, em um ambulatório ou algum local do sistema especializado para ser vista e dar seguimento no seu tratamento.
2: Dariane, a respeito do colo de útero, qual a diferença para a paciente entre o Papa Nicolau e o teste de DNA HPV?
1: Tá. O Papa Nicolau é um exame tradicional que a gente tem, né, que existe há muitos anos, que é realizado, que é uma pesquisa ali das células do colo uterino da mulher, né? Então, a gente coleta duas, as células de fora e as células de dentro ali do colo uterino, e elas são avaliadas pelo método tradicional de avaliação. Ela vai nos dar alguns resultados e geralmente quando a mulher tem 2 resultados consecutivos negativos, ela pode fazer o próximo depois de 3 anos. e aí seguem acompanhamento. E o DNA-HPV, a novidade é que ele faz uma pesquisa de alguns tipos de vírus. Então, ele vai pesquisar ali, além de ele mostrar essas células da parte de fora e de dentro, assim como o Papanicolau, ele traz esse a mais, que é a pesquisa dos tipos de HPV que essa pessoa teve ou não contato. Então, é como se fosse um exame que traz uma tecnologia maior e nos mostra se essa mulher já teve contato ou não. Se ela não teve contato e se vem negativo essa pesquisa, ela pode realizar esse exame depois de 5 anos. Então, ele é um exame que, se a gente for pensar em tecnologia, ele é mais avançado e ele também dá uma margem maior para realizar de novo essa coleta depois. Então, essa é a novidade do DNA-HPV.
0: Tariane, a gente está falando num atendimento que está oferecendo maior número, mais, né, ampliando aí os horários também voltados à saúde da mulher. Mas, pensando na mamografia, no Papanicolau e no DNA-HPV, quais são os sintomas que as mulheres têm que estar atentas para não esperar a rotina? Procurar um médico, exames fora desse agendamento por parte.
1: Então, assim, em relação às mamas, né, é importante que as mulheres sempre fiquem atentas a qualquer tipo de alteração física que elas possam identificar olhando no espelho, né, ou às vezes até no próprio toque, né, quando a mulher toma banho, ela acaba tocando nas mamas e se ela observa algum tipo de caroço, algum líquido saindo da mama que não havia antes, então alguma coisa que te trouxe um sinal de alerta, sangue saindo do bico do seio, isso também não é normal, então precisa ser avaliado. Talvez não seja, possa não ser um câncer de mama, mas ele precisa ser visto, né? Então, alterações visíveis da mama, né, líquidos, sensação de caroço na mama também precisam ser motivos para que a mulher vá até a unidade de saúde para ser acolhida e que traga a seu sintoma, né, para o profissional da saúde que vai ouvir. Em relação ao câncer de colo uterino, é uma situação que às vezes pode a mulher não perceber tanto, né? Porque às vezes é uma alteração lá no colo do útero, mas a gente sempre orienta que a mulher, diante de algum tipo de corrimento, alteração do tipo dor em alguma relação sexual, dor a urinar, então sempre possa ir até a unidade de saúde para trazer o relato dela e o profissional poder avaliar, né? Então, essas alterações ali do trato geniturinário, quando elas são algo que não são normais, elas precisam servir de um sinal de alerta para essa pessoa ir até a unidade de saúde ser vista. Sangramento fora dos períodos que seriam habituais para sangrar, então essa pessoa ela já está na menopausa e começou a ter alguns tipos de sangramento, né? Ou sangramentos intensos. Essa pessoa precisa ir até a unidade de saúde e relatar esse sintoma. Então, esses sintomas que fogem da normalidade, a gente sempre orienta que as pessoas vão até a sua unidade de saúde.
2: Dariane, é evidente que há uma mudança cultural em relação à prevenção, mas muitas mulheres adiam preventivo por vergonha, medo, desconforto. Como as equipes de enfermagem estão preparados para lidar com isso na hora da coleta?
1: É uma questão bastante cultural, né? Como o senhor trouxeste, assim, e o que acontece? As equipes, elas são preparadas porque também traz isso para a gente é algo muito natural, né? Então, profissional da saúde, é natural a gente, né, ver uma pessoa em um momento que ela vai estar despida, né? E a gente tenta o máximo possível tranquilizar essa mulher e tornar esse momento um momento tranquilo, né? Não é algo que ela vai sentir dor, né? Ela provavelmente vai ter algum tipo de incômodo ali, mas que a gente tenta minimizar conversando, né? Ou até mesmo, às vezes, se a unidade tem algum tipo de proposta de práticas integrativas e complementares, que são as PICs, a gente tenta ofertar também para essa mulher se sentir mais tranquila. Então, acho que esse é um momento importante que a gente tem que tentar quebrar um pouco esse tabu e dizer é importante, né? Ir lá, falar com o profissional da saúde, ser examinada para ter o seu rastreio em dia, e que a gente, enquanto profissional da saúde, vai levar isso de uma forma natural e tentar minimizar qualquer desconforto que essa pessoa possa ter.
0: Maravilha. Dariane, alguma coisa não foi dita que você gostaria de ressaltar aqui para a nossa audiência?
1: Não, na verdade, eu gostaria de falar alguns dados, assim, que eu acho que são importantes, tá? Porque a gente tem pensado muito sobre a nossa realidade do município, né? E dizer, assim, que o câncer de mama, ele é um câncer que teve maior incidência aqui em Pelotas no ano de 2024, que é um ano que a gente traz ele, porque ele é um ano fechado, então a gente tem uma avaliação. E a importância das pessoas conhecerem o seu corpo, sentirem o seu corpo, né, e verem quando tem algum tipo de alteração. Então, nós tivemos 125 casos novos de câncer de mama em 2024. A gente precisa que essas mulheres, claro que elas vão ser atendidas, vão ser cuidadas, mas é importante que a gente tenha uma identificação precoce. E aí a gente luta muito com isso, né, com essas ações de prevenção e de orientação para que a qualquer sinal diferente, as pessoas busquem a sua unidade para serem avaliadas.
0: Maravilha, tá bem, Dariane. A gente agradece muito a tua presença aqui no Contraponto, desejando aí um excelente trabalho para todos vocês.
1: Muito obrigada, gente. Obrigada pelo convite. A gente está à disposição na Secretaria de Saúde.
0: Maravilha, obrigada, bom trabalho. Meio-dia, mais 22 minutos, a gente conversou com a Dariane Lima Portela, enfermeira e diretora de atenção primária da Secretaria Municipal de Saúde, sobre as ações do Outubro Rosa nas unidades básicas de saúde. Agora, 11 horas mais 23 minutos, então, só vou dar a agenda do outro. Dia 13, sala de espera interativa, Amigos e Verdade, no UBS Terezinha, e roda de conversa na feira de 16, mantirão de exames preventivos, Virgílio Costa e Caminhada das Mulheres na UBS, Salgado Filho. Sábado, 10 Laranjal, da manhã às 5 da tarde, com pesagem do Bolsa Família, UBS Dunas, UBS Bom Jesus e UBS Sanska, com coleta de solicitações de exames. E aí, ainda tem quarta, outra semana, dia 21, UBS Coab Pestano, das 8 da manhã às 8 da noite, com testes rápidos e captação para o preventivo. E quinta-feira, dia 29, dia Doutor Rosa, na UBS, Santa Terezinha. Gente, ainda tem algumas coisinhas a mais nessa programação. Depois a gente vai postar aí nas nossas redes, contem sobre isso também, que acho que divulgou esse, inclusive. Meio-dia, mais 24 minutos, vamos para o Fio da Navalha, nosso quadro, nosso querido. Ele é com a gente. Tema de filme ou série para nossa audiência, obras a nível dos principais streamings do país. Vamos acompanhar.
3: Muito bom dia a todos vocês que assistem e ouvem ao Contraponto. Esta é mais uma dica de séries e filmes do Fio da Navalha. Pois então, né? Vivemos tempos mais difíceis, mais complicados, e aí a gente traz um filme para trazer, assim, para que traga uma abordagem, uma iluminação acima, obviamente, de ser um entretenimento de profunda abordagem, e qual que a gente tem que olhar com certa atenção, porque qualquer semelhança não é mera casualidade. Estou falando desse diretor, então, que ele é bastante polêmico.

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5: Boa tarde. Ainda bem que eu vim para passar o som. Se eu não viesse para passar o som, ficaria.

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2: 14 horas e 7 minutos.

0: 14 horas e 36 minutos.
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Este samba vai pra Dorival Caymmi, João Gilberto e Caetano Veloso. Vamos lá.

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Muito boa tarde, amigos ouvintes. Estamos chegando aqui no Prefixo da Cidadania, 104.5 FM Rádio Com, para a apresentação do programa Nativismo Sem Fronteiras, destacando os cantadores da Pátria Pampa, músicos, poetas, intérpretes que valorizam as nossas raízes culturais. Sexta-feira, dia 9 de outubro de 2026. 18 horas e 4 minutos, temperatura em Pelotas 17 graus e 3 décimos, umidade relativa do ar 88% e a sensação térmica também 17 graus e 3 décimos, uma indicação do Laboratório de Agrometeorologia da Embrapa. Saudamos os prezados amigos e amigas que já estão conosco na audiência, parceria do nosso encontro com a música nativista até às 19 horas. Grande abraço, ótimo final de tarde, saúde, paz, felicidade, fé e esperança sempre. O WhatsApp do programa 991870505. Nesta sexta-feira, a gente traz sempre os cantadores aqui do sul do Rio Grande, do nosso canto-chão, para homenagear a todos os nossos amigos e amigas que estão conosco, na audiência, parceria sempre. E também, no finalzinho do programa, fazer o sorteio de 1 quilo de erva seiva pura, a erva nativa, gentileza do companheiro Jaime Camargo, do programa Comunidade Campeira, no sábado, às 7h30, às 9h, que tenho o prazer também de apresentar junto com ele, e também do Sandro Fonseca, representante do produto. Então, no final, tem o sorteio. Você pode somente dar um toque aqui no 991870505, pessoal que mora aqui em Pelotas, claro, e também tem o representante lá em Santa Vitória do Palmar, por enquanto. Vamos então, na abertura do nosso encontro de hoje, atender o pedido do meu amigo Walter, de Sapucaia do Sul, com o tema do Plínio Silva da Silva e também a interpretação do Plínio, Negrito Americano. Depois teremos Canção Noiteira de Acaranto, a Tropa, tema do Augusto Teixeira, na interpretação do Fabiano Bacchieri. E o bloco vai fechar com nosso amigo lá de Santa Vitória do Palmar, Frederico Viana, com o tema A Qualquer João.

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E assim nós iniciamos o nosso encontro de hoje com os cantadores da Pátria Pampa, destacando os músicos aqui do nosso Canto Chão Sul do Rio Grande, ouvindo na abertura, inicialmente a gente destacou o Plínio, que participou no festival, o Plínio da Silva, que participou no festival lá do Capão do Leão, o Levante da Canção, o Plínio Silva da Silveira, autor também da melodia, com o tema Negrito Americano, pedido do nosso amigo Walter aí de Sapucaia do Sul, também que está prestigiando de longa data, está conosco na parceria do programa. Um abraço para o meu prezado Walter. E depois, Canção Noiteira de Acalanta Tropa, bonito tema do Gujo Teixeira, melodia da Tuca Bacchieri, interpretação do Fabiano Bacchieri. E por último, nós destacamos o cantador de Santa Vitória do Palmar, nosso amigo o Frederico Viana, interpretando A Qualquer João, também no festival lá do Capão do Leão, o Levante da Canção Nativa. Bom, normalmente sempre depois a gente dá todas as nominatas, meus amigos e amigas que estão conosco aqui na parceria do programa, depois do intervalo das 18h30, mas hoje eu vou abrir uma exceção, duas exceções especiais. A primeira delas, eu tenho o prazer de dar um abraço muito especial e fazer uma homenagem do programa todo para nosso prezado amigo, o senhor Jair, taxista lá em Canoas, na Aeronáutica. De vez em quando a gente pega uma carona, eu e a Lourdes, quando vamos lá ficar alguns dias com o Ruver, a Sandra e também o Pedro Henrique, o Arthur, a Janete, o pessoal aí da Aeronáutica, nossos parentes, é claro, e temos o prazer então de ir de carona sempre com o trabalho do nosso prezado amigo, o senhor Jair. E hoje ele já está sintonizando o nosso programa através do aplicativo. A Lourdes está por lá, né, já passou para ele o aplicativo, então ele está na escuta do programa. Um grande, grande abraço, meu amigo, senhor Jair, que bom que o senhor também vai ser nosso parceiro na audiência do programa, na medida do possível, é claro. Então, muito obrigado aí por nos prestigiar, e sempre que tiver a oportunidade, dá um toque para a gente aqui. Eu vou até passar o celular aqui para o WhatsApp, o senhor ficar na parceria do programa, que é o prefixo 53 aqui de Pelotas, 991-870505, 991-870505. Se não dá tempo de anotar, se estiver na direção, a Lourdes passa com um amigo aí. Um grande abraço. E para fechar, então, as homenagens, para lá de especial, para minha querida sobrinha, a Claudinha, que aniversaria hoje aí em Santa Vitória do Palmar. Um beijo muito especial, minha querida Cláudia. Um abraço de todos nós, do tio Zé, da tia Lourdes, que está ouvindo o programa, e mandou um abraço para ti lá de Canoas, Felipe, da Maiara e também do Arthur, né, meus netos. E você recebe também o carinho de toda a família, em especial dos manos aí, o Kleber, a Carla, a Cleusa e também da Cássia, e muito mais ainda, né, o afago muito especial da mamãe aí, nossa querida mamãe aqui, que é parceira da programação da nossa Rádio Com. Mamãe está sempre ligada aqui na rádio, não só no meu programa, mas desde cedo ela já bota ali, estou escutando, já estou na rádio. E aí tem o programa da Elo, que hoje não está sendo apresentado em função das reformas que a gente está fazendo aqui no estúdio. Segunda-feira então já está tudo normal. Então, a ouvinte assídua, a mamãe, mandou uma foto muito bonita aqui do pessoal aí fazendo homenagem. Eu queria estar aí, né, porque essa mesa aí está muito, muito bonita e deve estar muito gostosa também. Que a mamãe faz coisa boa, né, Kleber? Claudinha, Carla e Cleusa, né? E a Carla. Então é isso aí, um grande abraço para todos vocês, para os demais aí da família. Juruna também, um abração para ele, para todos da família Amaral. Nossa homenagem especial então para ti, Claudinha, com muita luz, muita alegria para todos nós pela passagem do teu aniversário. Programa então especial para esses dois queridos que a gente vai homenagear: a Claudinha, nossa sobrinha, o Serginho do Fragata, também nosso amigo já de longa data, e também o especial para o seu Jair lá em Canoas, que está ouvindo o programa, e claro, para a Lourdes, a esposa, né, que este domingo já deve estar por aqui. Saudade está batendo. Então vamos trazer esses três temas para vocês. O primeiro deles a gente vai ouvir
o Joca Martins com o tema do rádio companheiro Maurício Raul Martins, De Bolichos e Razões, e depois a gente destaca o Lisandro Amaral com o recitado do Herão Vaz Matos, autor da letra, e a melodia do Christian Camargo, Shot Tempos Lindos. E vamos fechar com o trabalho do Márcio Nunes Correia, melodia do Fabiano Bacchieri, que tem a interpretação do Márcio e do Fabiano Bacchieri, Na Invernada da Palmeira. Começamos então com Joca Martins, De Bolichos e Razões.

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1: Muito bem, 18 horas e 40 minutos, 18h40, temperatura em Pelotas 17 graus e um décimo, umidade relativa do ar é de 90% e a sensação térmica também é de 17 graus e um décimo, indicação do Laboratório de Agrometeorologia da Embrapa. Um abraço, meu amigo Zé Alveri, também conosco na parceria. Um abraço também para o Beto e a Elza aqui, mandando um alô para o Nativismo Sem Fronteiras. Também quero registrar aí a parceria da dona Ana Miranda, seu esposo Marco Miranda. Um grande abraço para o casal. Muito obrigado por estarem conosco, sempre nos prestigiando na audiência. Bom, daqui a pouquinho eu vou dar a nominada do nosso pessoal todo aqui do nosso WhatsApp 991-870505. No bloco nós ouvimos inicialmente De Borichos e Razões, com a participação do Joca Martins, um tema do rádio companheiro Maurício Ralpo Martins. Tempos Lindos, letra do Heron Vaz Matos, no recitado, melodia do meu amigo Christian Camargo, Xote. Tempos Lindos, com a voz do cidadão lá de Bagé, o Lisandro Amaral. E fechamos com letra, melodia de Márcio Nunes Correia e Fabiano Bacchieri, respectivamente, com o tema Na Invernada da Palmeira. Vamos trazer agora os apoiadores culturais, daqui a pouco a gente volta.
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2: 18 horas e 44 minutos, 18h44, passou rápido o nosso encontro de hoje, da sexta-feira. O programa sempre da sexta-feira, a gente traz os nossos cantadores para homenagear a todos os amigos e amigas que são nossos amigos na audiência e na parceria do programa na semana, e também aquele pessoal que sempre está conosco através do nosso WhatsApp, mandando as mensagens, sugestões, pedindo músicas, homenageando os seus amigos e amigas, como hoje, lá em Santa Vitória do Palmar, a mamãe e seus filhos, né, o Kleber, a Carla, a Cleusa, a Cássia também, homenageando a Claudinha, que está de aniversário, meu amigo Jair, que hoje está nos prestigiando na audiência, espero que continue sempre, se gostou do programa, aí em Canoas, na Aeronáutica, um grande abraço para ele, e também para os demais, como meu amigo Beto e a Elza, o Zé Alverica, já fiz a referência, também para o meu amigo Serginho do Fragato, o Claudio Honor, que está mateando, final de tarde, sempre na parceria do programa, também um abraço para a dona Ana Miranda, já fiz a referência, para a Estela, aqui da galeria, também para o nosso amigo o Vlamir e a Cris, também um grande abraço para o Marcos, para o Jax, aí em Santa Catarina, e também um abração para a Giza e o Sica, o Zé Maria, Ivon Lopes, nosso prezado amigo, companheiro, aí em Bom Jesus, o Adilson, a Verônica, também um abraço especial para o nosso amigo, o Felipe, também aqui do centro, mandando um recado para nós. Também um abração para o... Deixa eu ver, tem mais gente aqui. Opa, o time hoje está completo, tá bem? O Alexandre Salóis também conosco. E a Sabrina. O Leandro Sebage, em Ibituba, Santa Catarina. Um abraço. O Alcione Silveira, também nosso rádio companheiro. Dona Rosa Mara, um beijo especial, Dona Rosa. Saudades da amiga aqui na nossa Rádio Com. Meu prezado Celso Bonoff, na Colônia Osório, também conosco, parceiro. O Leandro Sebage, já fiz a referência. Um abraço também para a esposa, a Rafaela, e a linda filha, a Cecília. A Cristina Pereira também nos acompanha sempre na nossa programação. Também para o nosso amigo Roberto Ribeiro, jornalista, parceiraço do programa. Um grande abraço, Roberto Ribeiro. E... tem mais aqui, o Luiz Fabiano, claro, não posso esquecer do Luiz Fabiano e da Regiane, nosso amigo, nosso parceiro também aqui, que nos ajuda também na manutenção dos nossos computadores, o nosso prezado Luiz Fabiano. E também para os caroneiros e caroneiras, né, do horário, que estão sintonizando a nossa rádio com, através do nosso aplicativo. Muito bem, pessoal, vamos então já quase para a saideira do programa. E destacar então os temas que eu vou rodar agora, e depois tem o sorteio, né? Quem vai levar a erva mate, a erva seiva pura, né, do programa Comunidade Campeira, do meu companheiro o Jaime, e também uma gentileza do representante, o Sandro Fonseca. Amanhã, 7h30, a gente está por aqui fazendo o programa. Daqui a pouco então o sorteio. Vamos homenagear vocês todos então com as vozes dos meus amigos, o Roberto Lussardo, Rui Carlos Ávila, A Tapera, do João Posteiro, a letra do meu amigo Martins César Gonçalves e Paulo Tim. Depois tem Funeral de Coxilha para o Clebinho aí em Santa Vitória do Palmar, na voz do Lírio Marenco, para Mamaia e para todos os fãs do Marenco, entre eles meu amigo Celso Bonoff, um tema do Gusto Teixeira. E vamos fechar com a voz marcante da nossa querida Maria Conceição, para Lourdes, e também para o Leandro Sebage, com o tema do amigo José Carlos Batista de Deus, Sonho Morto. Vamos ouvir então, iniciando já o tema, A Tapera, do João Posteiro. Vou dar uma puxadinha aqui, porque quando eu estava falando, entrou já o tema com a voz do Roberto Lussardo e do Rui Carlos Ávila. Música.

Muito bem, muito bem, pessoal. Já estamos chegando então ao final do nosso encontro de hoje. O violão do Hernânia Prato, que é o que comanda, né, o fundo, a trilha do nosso encontro de segunda a sexta, das 18 até às 19 horas. Amanhã, às 7h30, eu estarei aqui juntamente com o Gêmeo para a Comunidade Campeira. Já aproveitei então, o sorteio foi feito, já tiramos aqui um nome para Cristina Pereira. Cris Pereira foi que levou então 1 quilo de erva mate, seiva pura. Então, e amanhã também tem mais sorteio. Quem não conseguiu ganhar hoje, com certeza vai ficar na expectativa para amanhã. Mas todo o pessoal que participa aqui do programa, que estão já na nossa lista, até o último ali, vai, todos eles vão estar concorrendo então 1 quilo da erva mate, ou um pacote de erva mate seiva pura. Muito obrigado a todos e todas que estiveram conosco na audiência do programa, em especial o senhor Jair, em especial a Claudinha, aniversariante de hoje, e para todos os caroneiros e caroneiras. Um ótimo final de semana, bom feriado, dia da criança, dia 12. Beijão para toda a criançada, muita luz, muita alegria na data especial das crianças, dia 12. E a gente volta então na terça-feira com a programação normal da nossa Rádio Com, aqui em Pelotas, o prefixo da cidadania. Você nos acompanha nos aplicativos, no nosso site. O aplicativo é só baixar ali no Play Store, Rádio Com FM Pelotas, ou aplicativo no www.radiocom.org.br. Grande abraço a todos. Até segunda. Opa, até terça. É, o ato falha, né? A gente está acostumado a não ter programação um pouquinho mais esticada, mas neste final de semana a gente vai ter uma folga, então na terça-feira vai concluir aqui então a atividade do pessoal para terminar então a reforma que está sendo feita nos estudos da nossa Rádio Com, certo? Um abraço a todos, obrigado pela audiência e parceria.

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